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1: 21:01.
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4: Uma ótima terça-feira pra você. O De Love Nejo tá começando com muita música bonita, hein? É, só as apaixonadas na programação da sua rádio favorita. E bora participar também. Você já acessa as nossas redes sociais. Bora se apaixonar que o Love Nejo tá começando. Essa é a nossa primeira.
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5: 21 horas e 21 minutos.
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1: Já estamos de volta com o melhor do sertanejo romântico aqui no Love Nejo. Aumente o volume.
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2: É, tem coisas que a gente promete, mas não cumpre, né, gente? Eu jurei não bater na sua.

0: Top demais.
1: Top demais.
0: Ladies and gentlemen.
1: Valeu, velho. Obrigado pelo carinho.
2: Kevinho, obrigado.
1: Somos fãs desse menino. Bom demais.
0: Tamo junto.
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4: É o Love Nejo aqui na programação. Voltamos já.
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7: 21 horas e 41 minutos.
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4: Curta e aproveite, você está no Love Nejo. Aumente o volume e vamos juntos.
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0: demais, né?
1: Vamos, Marcelo.
0: Luiz aí, Maurinho. E Zé Neto e Cristiano, o que é isso? Sextou com S de saudade.

0: coisa boa, gente.
1: Obrigada, gente.
0: Obrigado, lindo. Obrigado.
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1: Esse é o Lovinejo nessa terça-feira que tá acabando, infelizmente. Gente, foi demais, hein? Amanhã tamo de volta. Beijo.
2: 21 horas e 57 minutos.
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6: 21 horas e 59 minutos.

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0: 23:49.
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0: 23 horas e 59 minutos.
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0: Meia-noite e 25 minutos.
1: Não adianta insistir. Telefone mudo não pode falar, né?

0: 1 hora e 35 minutos.
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0: 1:59.
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0: 3:53.
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Que bênção poder estar aqui com você neste momento, meu irmão, minha irmã em Cristo. Deus nos reuniu mais uma vez para orar juntos. Neste dia que a bondade do Senhor nos presenteou, estamos na quarta-feira, 17 de junho de 2026. E antes de elevarmos nossos corações ao Senhor, quero te fazer um convite rápido. Toque no botão de curtir aqui embaixo. Pode parecer algo pequeno, mas é através desse gesto que essa oração chega até aqueles que estão precisando de uma palavra de conforto, de cura e do toque poderoso de Deus na vida deles. Hoje é quarta-feira, meu irmão, minha irmã, estamos no meio da semana, naquele ponto do caminho em que o cansaço já começa a pesar nos ombros e o domingo de descanso ainda parece distante. E é justamente aqui, no meio do trajeto, que o coração mais precisa de força para não desistir, porque a vida com Deus não é uma corrida de 100 metros. É uma longa caminhada. Se a segunda-feira começou com ânimo, talvez a quarta-feira tenha trazido o desânimo. Se na segunda você tinha planos e disposição, talvez agora sinta que as forças minguaram. Se houve promessas feitas no início da semana, talvez algumas já tenham se perdido pelo meio do caminho. Mas é exatamente nesse meio que o Senhor nos espera, de braços abertos, sussurrando ao nosso coração que ainda há tempo de recomeçar. Não desista da sua família no meio do cansaço. Não desista do seu casamento no meio das dificuldades. Não desista de você mesmo no meio das suas quedas. Porque quem persevera até o fim, esse será salvo. O meio do caminho é onde muitos param. É onde a novidade do início já passou e a vitória do fim ainda não chegou. Mas é também onde a fé se prova verdadeira, não nas emoções fáceis, mas na decisão firme de continuar caminhando com Deus. A paciência é a virtude silenciosa de quem confia que Deus está trabalhando, mesmo quando ainda não enxergamos o resultado. A fé não floresce de um dia para o outro. Ela amadurece devagar, como a semente que germina escondida na terra antes de romper para a luz. O lavrador não arranca a planta para ver se a raiz está crescendo. Ele espera, ele rega, ele confia. E nós, no meio das nossas semanas e das nossas lutas, somos chamados a essa mesma confiança serena. Hoje, no meio da nossa semana, vamos pedir essa graça, a graça de perseverar, a graça de continuar, a graça de não abandonar o que começamos com Deus. Com fé e confiança, vamos iniciar a nossa oração. Em nome do Pai, do Filho e do Espírito Santo. Amém. Creio em Deus, Pai Todo-Poderoso, Criador do céu e da terra. Creio em Jesus Cristo, seu único Filho, nosso Senhor, que foi concebido pelo poder do Espírito Santo, nasceu da Virgem Maria, padeceu sob Pôncio Pilatos, foi crucificado, morto e sepultado, desceu à mansão dos mortos, ressuscitou ao terceiro dia, subiu aos céus, está sentado à direita de Deus Pai Todo-Poderoso, de onde há de vir a julgar os vivos e os mortos. Creio no Espírito Santo, na Santa Igreja Católica, na comunhão dos santos, na remissão dos pecados, na ressurreição da carne, na vida eterna. Amém. Senhor meu Deus, reconhecemos neste amanhecer que sem o Senhor nada podemos fazer. Antes de pensar na lista de tarefas do dia, antes de conferir as mensagens no celular, antes de abrir a porta de casa para enfrentar mais uma jornada, nós paramos diante do Senhor para reconhecer uma verdade simples. É o Senhor quem sustenta a nossa vida e não as nossas próprias forças. Não permita, Senhor, que sejamos seduzidos pelas promessas vazias deste mundo. O mundo nos diz que precisamos sempre de mais para sermos felizes. O mundo nos diz que o sucesso vale mais do que a alma. O mundo nos diz, em mil vozes, que podemos viver muito bem sem o Senhor, mas no fundo do nosso coração nós sabemos que isso é mentira. Sabemos que nenhuma conquista preenche o vazio que só o Senhor preenche. Sabemos que nenhum aplauso aquece um coração que está longe de Ti. Nas Tuas mãos, Senhor, eu deposito os meus planos para o restante desta semana.
coloco os sonhos que ainda não se realizaram, as portas que continuam fechadas, os caminhos que eu ainda não consigo enxergar. Se for da tua vontade, abre-os no tempo certo, e se não for, dá-me a paz necessária para esperar sem desespero. Ensina-me, Senhor, a soltar o controle que eu insisto em segurar. Ensina-me a confiar que o teu plano é maior do que o meu. Ensina-me a dizer, do fundo do coração, aquilo que tantas vezes é difícil de dizer: seja feita a tua vontade e não a minha. Que o Senhor esteja no centro de tudo aquilo que eu fizer hoje, no centro das minhas decisões, no centro das minhas palavras, no centro do meu coração. Amém. Senhor da Providência, neste momento, eu coloco a minha casa debaixo da tua proteção. Cada cômodo, cada parede, cada pessoa que vive sob este teto, eu entrego inteiramente ao teu cuidado de Pai. Protege o nosso lar de todo mal visível e invisível. Protege das brigas que começam por bobagem e terminam em mágoa profunda. Protege das palavras duras ditas no calor de uma discussão e que depois não conseguimos retirar. Protege da indiferença silenciosa que vai esfriando os corações de quem mora na mesma casa. Que a nossa casa seja um lugar de paz, Senhor. Que à mesa do jantar haja conversa e não silêncio pesado. Que na sala haja perdão oferecido e não rancor guardado. Que nos quartos haja descanso verdadeiro e não noites inteiras de angústia. Que cada porta que se abre traga alguém de bem, e que cada porta que se fecha guarde dentro de casa o amor e a confiança. Abençoa cada membro desta família onde quer que ele esteja agora. Aquele que saiu de madrugada para o trabalho, aquele que está na escola, aquele que ficou em casa cuidando de tudo, aquele que mora longe e de quem sentimos tanta saudade, estende sobre cada um a tua mão poderosa. Sê o muro que protege e o teto que abriga. Sê a luz acesa que afasta as trevas e o silêncio bom que acalma as aflições. Que o nosso lar seja território consagrado a ti, onde o teu nome é lembrado com carinho e a tua presença é sempre bem-vinda. Amém. Ó Senhor da paz, hoje eu trago diante de ti um coração que muitas vezes não consegue encontrar sossego. Acalma, Senhor, as ansiedades que me roubam o sono e que pesam sobre o peito logo ao acordar. Onde houver angústia, traz a tua serenidade. Onde houver medo do amanhã, traz a tua confiança. Onde houver aquele aperto no peito que nem conseguimos explicar com palavras, traz o teu alívio. Onde houver noites mal dormidas e pensamentos que giram sem parar, traz o teu descanso suave. Liberta-me, Senhor, dos pensamentos que me afundam, daquela voz interior que insiste em repetir que eu não vou dar conta, daquela preocupação constante com as contas que precisam ser pagas e que rouba toda a alegria do momento presente, daquela

controle de tudo, mesmo quando tudo ao meu redor parece fora de controle. Amém. Senhor Jesus, médico das almas e dos corpos, diante de Ti, eu coloco hoje toda a enfermidade que pesa sobre mim e sobre aqueles que eu amo. Onde houver dor, coloca o Teu bálsamo curador. Onde houver fraqueza, coloca a Tua força. Onde houver um corpo cansado da longa luta contra a doença, coloca a Tua restauração e o Teu descanso. Visita, Senhor, os leitos de hospital, onde agora mesmo alguém luta pela vida. Visita os quartos silenciosos, onde um doente espera por um pequeno sinal de esperança. Visita aquele irmão que segura nas mãos o resultado de um exame e sente o coração apertado pelo medo do que está por vir. Visita as salas de espera onde famílias inteiras rezam baixinho. Visita os corredores, onde o cansaço se mistura com a fé de quem não desiste de cuidar. Ilumina, Senhor, as mãos dos médicos, a sabedoria das enfermeiras, a dedicação de todos os que se entregam ao cuidado dos enfermos. Faze de cada um deles um verdadeiro instrumento da Tua cura. E sobre cada enfermidade, eu declaro a Tua restauração, sempre conforme a Tua santa vontade. Cura o corpo, Senhor, se assim for do Teu agrado. Mas, acima de tudo, cura a alma cansada e devolve a esperança àquele que já estava a ponto de perdê-la. Onde a medicina já não encontra resposta, que a Tua misericórdia encontre. Onde o cansaço fala mais alto, que a Tua paz fale mais fundo. Onde o medo quer vencer, que a Tua presença vença primeiro. Amém. Senhor Deus de amor e fidelidade, neste meio de semana, eu coloco diante de Ti todos os casamentos e todas as famílias que tanto precisam da Tua presença. Protege os casais, Senhor, daquilo que ameaça destruir o amor por dentro. Protege da traição que começa pequena, com um olhar descuidado. Protege do orgulho que tranca a boca e impede o simples pedido de desculpas. Protege da frieza que vai crescendo no silêncio, dia após dia, até se transformar num muro entre duas pessoas que um dia se amaram tanto. Ensina os esposos a conversar de novo, Senhor. Aquele casal que já quase não se fala, ensina-o a recomeçar o diálogo. Aquele casal que dorme de costas, carregando mágoas acumuladas, ensina-o a perdoar e a ceder. Aquele casal desgastado pela rotina e pelo cansaço, ensina-o a redescobrir o amor nas pequenas coisas de cada dia. Lembra os esposos de que o amor verdadeiro não é só sentimento, mas também escolha. Escolha de ficar. Escolha de perdoar. Escolha de recomeçar todas as manhãs, mesmo quando o coração está cansado. Que Cristo seja o verdadeiro centro de cada lar. Que no café da manhã preparado com cuidado, na conta dividida sem briga, no abraço sincero antes de dormir, o amor se renove todos os dias, e que cada família seja um testemunho vivo do Teu amor neste mundo que tanto anda precisando de esperança. Que onde houver um lar firme em Ti, haja uma luz acesa para os que ainda procuram o caminho. Amém. Senhor de misericórdia, neste instante eu me lembro com saudade daqueles que já partiram desta vida, e confio com toda a fé as suas almas ao Teu coração misericordioso. Perdoa, Senhor, as faltas que cometeram enquanto caminhavam por este mundo. Purifica neles tudo aquilo que precisa ser purificado. Acolhe na Tua casa de luz aqueles que nós tanto amamos e cuja ausência ainda dói a nossa mesa. Concede a eles, Senhor, a luz eterna, aquela luz que jamais se apaga, aquele descanso que nunca tem fim, aquela paz que muitas vezes, aqui na terra, eles tanto procuraram e não chegaram a encontrar. E consola, Senhor, os corações que ficaram. Consola a viúva que ainda coloca dois pratos na mesa por força do hábito. Consola o filho que ainda pega o telefone para ligar e só então se lembra de que não há mais quem atenda do outro lado. Consola aquele que vai ao cemitério e conversa em voz baixa com o silêncio. Consola a mãe que guarda na gaveta as roupas que não serão mais usadas.

0: consola todo aquele que carrega no peito uma saudade que não tem cura aqui na terra. Recorda-nos, Senhor, de que a morte não é o ponto final, mas apenas uma passagem, que aqueles que partiram firmes na tua fé vivem agora plenamente em ti, e dá-nos a esperança firme da ressurreição, quando enfim todos nos reencontraremos diante da tua glória, sem mais lágrimas, sem mais despedidas, sem mais saudade. Amém. Santíssima Virgem Maria, Mãe da confiança e da esperança, a vós eu confio todas as orações que elevei até aqui. Levai cada pedido, cada lágrima, cada nome sussurrado em silêncio, diante do trono do vosso Filho amado. Cobri-me com o vosso manto, ó Mãe querida. Estendei sobre toda a minha família esse mesmo manto que acolhe com ternura todos os que a vós recorrem. Protegei o meu lar de todo o mal, de toda a cilada do inimigo, de tudo aquilo que tenta roubar a nossa paz. Ensinai-me, Mãe, a viver com humildade verdadeira, sem buscar os aplausos passageiros do mundo. Ensinai-me a viver com pureza de coração, longe de tudo aquilo que mancha a alma. Ensinai-me a viver com plena confiança, mesmo quando o caminho diante de mim parece incerto e escuro. Conduzi-me, ó Mãe, pela estrada segura da santidade. Pegai na minha mão como uma mãe segura a mão do seu filho pequeno e levai-me, passo a passo, dia após dia, sempre mais perto do coração do vosso Filho Jesus. E quando as minhas forças fraquejarem no meio do caminho, não me solteis. Quando eu cair, levantai-me. Quando eu me perder, trazei-me de volta. Amém. Agora, unidos como verdadeiros irmãos, com a confiança simples dos filhos que sabem que o Pai sempre escuta, elevemos juntos a oração que o próprio Jesus nos ensinou. Não importa de onde você reza neste momento, não importa o peso que você carrega no peito. Aqui, diante de Deus, somos todos família. Pai nosso que estais nos céus, santificado seja o vosso nome, venha a nós o vosso reino, seja feita a vossa vontade, assim na terra como no céu. O pão nosso de cada dia nos dai hoje. Perdoai-nos as nossas ofensas, assim como nós perdoamos a quem nos tem ofendido. E não nos deixeis cair em tentação, mas livrai-nos do mal. Amém. Ave Maria, cheia de graça, o Senhor é convosco. Bendita sois vós entre as mulheres, e bendito é o fruto do vosso ventre, Jesus. Santa Maria, Mãe de Deus, rogai por nós, pecadores, agora e na hora da nossa morte. Amém. Ave Maria, cheia de graça, o Senhor é convosco. Bendita sois vós entre as mulheres, e bendito é o fruto do vosso ventre, Jesus. Santa Maria, Mãe de Deus, rogai por nós, pecadores, agora e na hora da nossa morte. Amém. Ave Maria, cheia de graça, o Senhor é convosco. Bendita sois vós entre as mulheres, e bendito é o fruto do vosso ventre, Jesus. Santa Maria, Mãe de Deus, rogai por nós, pecadores, agora e na hora da nossa morte. Amém. Meu irmão, minha irmã, se você chegou até aqui, em oração comigo, quero te fazer um pedido especial como prova da sua fé e da sua confiança no poder de Deus. Peço que você escreva aqui nos comentários: Jesus é o caminho, a verdade e a vida. Que Deus sempre abençoe a sua caminhada e fortaleça a sua fé. Que o restante desta semana seja vivido na presença dele, com paz no coração e esperança renovada. Amém.
1: Estamos chegando. Opa, deu um probleminha aqui. Deixa eu dar uma resolvida nisso. Bom dia, estamos chegando. Muito bom dia. Seja muito bem-vindo a mais um programa Despertar. Eu sou João Mendonça. Vou estar com você até às 8 da manhã. Desde já, agradeço a sua estada conosco. Muito obrigado pela sua audiência. Obrigado pelo seu carinho. E obrigado por você estar aí do outro lado, nos dando a honra da sua companhia. Obrigado, muitíssimo obrigado. Estamos juntos, porque juntos nós somos praticamente imbatíveis. Bom dia.

0: Agora sim. A primeira entrada estava emudecida. A primeira entrada estava emudecida. Agora entendi por quê. Muito bom dia. A gente vai ajustando o pneu do veículo com o veículo em movimento. Aqui não tem esse trem, não. A gente vai ajustando na medida que pode, na medida do possível. E vamos em frente, porque nós não temos tempo para ficar resmungando ou chorando, ou não, nós vamos para frente, vamos para cima. Muito bom dia, é uma honra saber que vocês estão aí do outro lado, é uma honra, bom dia. Hoje é 17 de junho de 2026, agora já são exatamente, deixa eu dar uma verificada no meu cebolão aqui, 5 horas 35 minutos, 5h35, vocês viram que agora a gente abre com uma oração, né? A gente abre com uma oração e vai fazendo a introdução paulatinamente para a gente ajustar a nossa manhã. Alguém sabe a temperatura de hoje, hein? Tá baixo, hein? Aqui onde eu estou tá baixo. 17 de junho de 2026 chegando. Senhor Todo-Poderoso, eu te agradeço por mais este dia de vida que o Senhor me deu. Peço que a sua presença nunca se afaste de mim e que o Senhor caminhe na minha frente hoje, abrindo as portas que eu não consigo abrir. Senhor, eu declaro quebrada todas as amarras do inimigo e quebradas as correntes da escassez, que onde eu tocar, seja abençoado. De joelhos eu peço e agradeço. Amém. Hoje estou de pé pela graça de Deus. Minha vida está nas mãos do Senhor. Nenhuma arma forjada contra mim vai prosperar. Bom dia, posso te fazer companhia até às 8 com o seu sorriso, com a sua presença, porque há dias em que tudo que nós precisamos é caminhar junto, dividir um silêncio, trocar energia boa e lembrar que ninguém, absolutamente ninguém foi feito para estar só. Sintam-se em casa, minha gente querida, vamos conversar, refletir, rir, acreditar e, claro, despertar juntos para este novo dia. Que a paz, a luz e a esperança encontrem você exatamente aí onde começa o seu dia. Essa amizade que nos une através das ondas do rádio nos fortalece na fé e renova a nossa esperança todos os dias. Estamos iniciando mais uma edição do Despertar e hoje o amanhecer traz um brilho especial. Que a alegria e o otimismo floresçam em nossos corações, iluminando cada passo do nosso caminho. Que cada palavra compartilhada ilumine o seu caminho, aqueça a sua alma e seja força para enfrentar o dia com coragem e serenidade. Vamos juntos, porque quando caminhamos acompanhados, a vida fica muito mais leve, o amanhecer muito mais bonito. Então, bora despertar Piracicaba, linda, frondosa, região metropolitana, Águas de São Pedro, Analândia, Araras, Capivari, Charqueada, Conchal, Corderópolis, Corumbataí, Elias Fausto, Ipeúna, Iracemápolis, bom dia. Leme, Limeira, Mombuca, bom dia. Pirassununga, Rafar, Rio Claro, bom dia. Rio das Pedras, Saltinho, Santa Cruz da Conceição, Santa Gertrudes, Santa Maria da Serra, bom dia. São Pedro, é claro, essa é a nossa região metropolitana. Bom dia a você que está despertando em Artur Nogueira. Bom dia, Hortolândia, cuidado com o orvalho, a neblina da manhã, hein? Hã? Densa. Indaiatuba, bom dia. Laranjal Paulista, alô, bairro das Abóboras, bom dia. Monte Mor, bom dia. Nova Odessa, bom dia. Santa Bárbara do Oeste, desperta Santa Bárbara, bom dia. Sumaré, bom dia. Cerquilho, Campinas, Campos do Jordão, Ribeirão Preto, Brotas, Tietê, Sorocaba, Serra Negra, Olambra, Americana, bom dia. Vai despertando, vai conectando conosco. Bom dia, São Paulo. Linda, maravilhosa, a capital, a mola propulsora desse país. A terra da garoa, ô terra boa, bom dia. Bom dia, bom dia, bom dia Brasil, com seus 26 estados, mais o Distrito Federal e as suas respectivas capitais. Bom dia Acre, capital Rio Branco. Bom dia Alagoas, capital Maceió. Amapá, capital Macapá. Amazonas, Manaus, bom dia. Bahia, Salvador, bom dia. Ceará, Fortaleza, bom dia. Distrito Federal, Brasília, bom dia. Espírito Santo, Vitória, bom dia. Goiás, Goiânia, bom dia. Maranhão, São Luís, bom dia. Mato Grosso, Cuiabá, bom dia. Mato Grosso do Sul, bom dia. Campo Grande, Minas Gerais, que não esqueço jamais. Belo Horizonte, bom dia. Pará, Belém, bom dia. Paraíba, João Pessoa, bom dia. Paraná, Curitiba, bom dia. Pernambuco, Recife, bom dia. Piauí, Teresina, bom dia. Rio de Janeiro, capital é Rio de Janeiro, bom dia. A coisa tá braba aí, hein? Batida policial ontem no Rio de Janeiro, 30 traficantes presos e 2 mortos. E teve um traficante preso, inclusive, nos Estados Unidos, vinculado ao PCC, ao Comando Vermelho. Nós vamos confirmando tudo isso para você. Rio de Janeiro, literalmente pegando fogo, hein? Rio Grande do Norte, Natal, bom dia. Rio Grande do Sul, Porto Alegre, bom dia. Rondônia, Porto Velho, bom dia. Roraima, Boa Vista, bom dia. Santa Catarina, Florianópolis, bom dia. São Paulo, a capital, é São Paulo, a mola propulsora desse país. Sergipe, Aracaju, bom dia. Tocantins, Palmas, bom dia. Bom dia, América do Sul, bom dia, América do Norte, bom dia, África, América, Antártida, Ásia, Europa, Oceania, bom dia, mundo! Através do Despertar com João Mendonça, vem pra cá, vai chegando pra cá. Através do nosso programa Despertar, levamos alegria, esperança e energia positiva aos quatro cantos da Terra. Que esse novo dia seja repleto de paz, saúde, conquistas e muitas bênçãos para todos os povos e nações. Bom dia, mundo! Estamos juntos pelas ondas da amizade, da música e do coração. Namastê para você que está aí do outro lado, namastê. O Deus que habita em mim saúda o Deus que habita em você. Ah, é maravilhoso o Senhor ter braços perfeitos quando há tantos mutilados. Os meus olhos perfeitos quando há tantos sem luz. A minha voz que canta quando tantas emudeceram. As minhas mãos que trabalham quando tantas mendigam. É maravilhoso voltar para casa quando tantos não têm para onde ir. É maravilhoso amar, viver, sorrir, sonhar quando há tantos que choram, odeiam, revolvem-se em pesadelos, morrem antes de nascer. É maravilhoso ter um Deus para crer quando há tantos que não têm. O consolo de uma crença. É maravilhoso, Senhor, sobretudo, ter tão pouco a pedir e tanto, tanto, mas tanto a agradecer. Que Deus, Pai Todo-Poderoso, com sua infinita bondade, tome a frente do nosso dia, fazendo com que aconteça o melhor. Que não nos falte foco para lutar, força para não desistir e muita fé e coragem para acreditar que a graça de Deus e a graça de Deus para nos sustentar ontem, hoje e sempre. Porque quando você acredita no propósito, todas as manhãs se tornam oportunidade. Então, vamos para cima. O dia está só começando e você está despertando juntinho com o João Mendonça. Vamos juntinhos, porque quando caminhamos juntos, nós tornamos inseparáveis, viu? Inseparáveis. É? Vem comigo, vem comigo. Fica aí do outro lado, nos dando essa força, essa energia gostosa. Você é, sem sombra de dúvida, o nosso convidado especial. E por falar em convidado especial, aqui está. Bom dia, João. Quarta-feira. Nelson chegou por aqui já. Nelson, bom dia, tudo bem? 3-0 pro Messi ontem. Alcançou o Kroos, alemão, em número de gol em Copa. O homem é igual ao vinho. 16 gols em Copa. É, o Leonel. O menino, ele joga simples, né? Ele joga simples e. Ele joga simples e simplesmente ele não cai, é incaível, né? Enfim, não sei não, hein? Um jogador que aprendeu a jogar em pé, um jogador que aprendeu a jogar para a seleção argentina, vai ser difícil tirá-lo daí do topo da lista, né? É um jogador que todos nós admiramos pela técnica, pela garra e pela força. Nelson, ótimo dia. Estamos juntos, amigão. Estamos juntinhos, hein? Estamos juntinhos. Aliás, lamentamos tanto o episódio de ontem, hein? O Donald Trump passou lá no G7, passou por sobre o Lula e acabou não o cumprimentando. Ficou tão chato, né? Espezinhou o presidente do Brasil, o homem que fala tanto em soberania, acabou não tendo respaldo e nem respeito pela maior potência do mundo. Passou por sobre ele como um rolo compressor e não o cumprimentou. A gente lamenta muito esse momento que o Brasil está passando no que tange a sua representatividade. Vamos falar de coisa boa, vamos falar com Rosângela Carnelucci. Bom dia, Rosângela, quarta-feira. Vim desejar um dia muito abençoado e recheado de alegria, paz e muito amor. Bom dia, Rosângela, legal demais, deixe-me ver. Hoje tá... Opa, legal, legal, Rosângela, vai dar tudo certo, viu? Vai dar tudo certo. Se você precisar, nos chama lá no fórum que nós estamos à sua disposição. Beijo carinhoso e boa sorte lá na entrevista, viu? Vai dar tudo certo. Se precisar, nos chama, tá bom? Miriam Mello chegou por aqui mais cedo. Bom dia, Miriam, tá tudo bem por aí? Um dia lindo e abençoado para todos nós. Bom dia, Miriam. Bom dia, grupo, ela está dizendo. Bom dia, Miriam. Saúde e paz para você. Temperatura. Aí, Iracemápolis, como é que está? Júlio Passarini, bom dia. Que Deus abençoe nossos planos, ilumine nossos caminhos. Bom dia, Julião Passarini. Saúde e paz, Julião. Beijo no coração, irmão. Estamos juntos. Um ótimo dia para você, Júlio. Obrigado. Neuzinha também já está por aqui. Bom dia, Neuza. É, Neuza e Adu. Adu está recuperando uma cirurgia no joelho, está com uma dificuldadezinha danada. E eu acho que esse clima frio ainda prejudica um pouco mais ainda a nossa recuperação, a nossa locomoção, né? Bom dia, Neuzinha, bom dia. Com coragem cruzaremos qualquer estrada, mas é a fé em Deus que abrirá todos os caminhos. Ó, amo esse povo sobremaneira, hein? Eita, povo maravilhoso, hein? Sabe tudo, hein? O menino Rogério lá do grupo do Evangelho do Padre Alex chegou por aqui. Ele e o Moisés, Senhor, guarda-nos na tua paz. Legal demais, Pai. Só te agradam as ações feitas na simplicidade e no escondimento. Que eu procure sempre agradar-te, enveredando por este caminho. Ô, glória! Bom dia, gente, Rogério. Rogério diz o seguinte... Deus é a nossa força. Quando a força acabar, confie em Deus. Confie, Deus é a tua rocha. Na tua fraqueza, Ele age e te levanta com poder. Ó, gente, é bom demais, não é? É bom demais. Bom dia. Vai chegando, vai mandando seu recadinho pra cá. Alcimar Alves, lá do Expressinho, mandando bom dia. Sorria, você está sendo abençoado. Ô, oh, glória! Amém. O Buiu também por lá. Bom dia, Buiu. Buiu mandando bom dia. Bom dia, Buiu. Legal demais, hein? Tunico lá do Unidos do Parque São Jorge. É o prefeito lá, hein? Hoje tem um prefeito lá no Unidos do Parque São Jorge. E esse prefeito tem nome e sobrenome. É o Tunico. Bom dia. Paz e bem. Louvado seja o nosso Senhor Jesus Cristo. E para sempre seja louvado, Tunicão. Bom dia, Tunico. Seja muito bem-vindo à nossa programação. Bom dia. Tunico, do lado Unidos do Parque São Jorge. Valeu, Tunico. Obrigado pelo carinho. Obrigado por sua participação aqui, amigo. Manuel Alecrim, lá do Caldeirão, do Matão. Gente boníssima, hein? Gente boníssima, hein? Tenha um dia abençoado e que Deus esteja sempre presente em sua vida. Fé sempre. Bom dia. Ô, glória. Coisa boa, hein? Estar com vocês logo de manhã, despertando. É gostoso demais, hein? Me sinto lisonjeado, hein? Ana Paula Campione chegou mais cedo hoje, hein, Paulinha? Bom dia, Paula. Que o amor de Deus nos abrace e que a sua luz nos guie. Bom dia, bom dia. Aliás, aumentou alguns dias, hein? Eu estava me despedindo de vocês já por essa sexta, no máximo segunda. Acho que vamos uma semana a mais, hein? Vamos uma semana a mais. Prorrogou para mais 10 dias aí adiante o Gilson Bom Sucesso, que, aliás... rascunhamos uma letrinha singela para homenagear o meu irmão que faleceu em fevereiro, e o Gilson, com a sua maestria e capacidade, fez aí uma linda homenagem. É um estilo samba e do Luiz Américo, que nós conhecemos o Luiz Américo em uma confraternização da Crônica Esportiva, e o cara é bamba, o cara é muito bom, escreve letras lindas. Eu não tenho as manhas, confesso que eu não tenho, mas eu consigo traduzir, eu consegui traduzir com a graça de Deus quem foi o meu irmão. E o Gilson colocou no final, se eu lembrar e der tempo no final, eu vou fechar com essa música que eu escrevi e o Gilson colocou a melodia com a ajuda da eletrônica, colocou a melodia mais ou menos no ritmo. Tem um ritmo piseiro, que é mais ou menos o que ele adorava, piseiro. Tem um ritmo piseiro que está no ritmo Barão da Pisadinha. O Gilson é craque, cara. Camisa 10, meu. O cara é técnico que põe fogo na brasa e brasa no fogo. Ou bola na brasa, blá, blá, blá. Eu não sei como é que é. E ficou muito bom. Fiquei, inclusive, emocionado ontem. Passei para toda a família. O pessoal ficou emocionado com a tradução, basicamente, do que ele viveu. Um cara que estendeu a mão para as pessoas no silêncio. Ele nunca fez nada à vista de ninguém. Sempre ajudou. Sempre os encarcerados, as famílias dos encarcerados, das pessoas que tinham a vida, tinha a sua liberdade privada, ele costumava ajudar essas famílias. Eu não sabia disso, confesso. E a minha irmã, a mais velha, ontem se derramou, se derreteu em lágrimas, porque ele nunca fez nada para os exaltados. Ele fez para os humildes, aquelas pessoas que não tinha vez, não tinha voz. Às vezes não tinha uma passagem para visitar um filho, ele punha no carro dele e ia levar para visitar, esperava, trazia de volta. Isso é coisa que não me passa pela cabeça. Por mais que eu pudesse fazer algo por alguém, jamais me passaria pela cabeça isso. Sair daqui, ir lá para Presidente Prudente, ir para Valparaíso, Itapetininga, levar uma mãe para ver um filho que está encarcerado. Não sei. Eu talvez não sei se eu teria essa capacidade, né? Essa entrega, e ele fazia isso sem medir. Ah, faleceu um parente lá em Santa Catarina, não dá tempo de chegar. Dá sim, vou te levar. Fica tranquila, né? Ah, preciso ir a Minas. Não, nós vamos amanhã, eu te levo, te espero, te trago de volta. Então, eu traduzi, tentei traduzir parte disso em letra e música. E o Gilson colocou a melodia. Eu sou afeto a MPB, ao pagode, a letra, ao bom pagode. E o Gilson fez aí fez uma leitura muito boa disso. Ficou legal, ficou muito legal. Vamos ver se a gente consegue tocar o final. Vamos ver. Quem está por aqui agora? Alexandre D'Aragone. Sejamos gratos a Deus por cada manhã. Bom dia, muito bom dia. Seja muito bem-vindo, hein? Seja muito bem-vindo, Alexandre Aragone, legal demais. Meu compadre Wagner Dundum passando por aqui também, deixando seu bom dia, bom dia. Vamos juntos, hein? Vamos juntos. Tá acordando cedo esse menino, hein? O que será que tá acontecendo, hein? Já está aposentado, negrão, gente boníssima. Trabalhou na Candura. Trabalhou na Candura. Aliás, jogamos futebol juntos, fomos campeões juntos, né? Fomos campeões juntos no pentacampeões no Expressinho. A Taça Cidade de Piracicaba. Olha, a gente tem tanta tecnologia hoje, tem tanta coisa à nossa disposição hoje, mas a gente não consegue reavivar as memórias boas do passado. Por exemplo, os bons campeonatos de antigamente, a gente não consegue. E aí vai, né, para teatro, vai para cultura, vai para tudo. E a gente perdeu muita coisa, apesar da tecnologia nos auxiliar e auxiliar muito hoje em dia, né? Jorge Bolt chegou por aqui, Jorge Duarte Passarini chegando por aqui, bom dia. Que hoje a esperança te acompanhe, a fé te fortaleça e que nunca falte motivos para sorrir e agradecer. Cada novo dia é uma chance de recomeçar. Acredite, acreditar e fazer acontecer. Tenha um dia leve, abençoado e cheio de paz. Um cartão personalizado do Jorge, Jorge Duarte Passarini, aliás, é outro artista da família, que poderia simplesmente ser mandado para o Donald Trump, por exemplo. Trump, vamos parar com essa rusga. Passou pelo velhinho ontem, não falou nada, Trump. Ele nem faz parte dessas porcariadas aí de PCC, CV, por favor. Eu fiquei triste aqui, vendo a imagem, falei, nossa. Isso fere qualquer coração humano. Mas enfim, nós somos sujeitos e donos dos nossos atos e atitudes e temos que pagar por eles, é óbvio, né? E se o Trump passou, ele deve ter motivos. Ele deve ter motivos. Nós não sabemos quais, mas ele deve ter os seus motivos para agir da forma que agiu e passou atropelando o senhor Luiz Inácio Lula da Silva, né? Política, essa geopolítica, nós precisamos estudar, ter muito cuidado, porque tem muita coisa acontecendo no mundo inteiro, né? Felizmente nós estamos aí caminhando para um possível acordo entre Irã e Estados Unidos. Não está fácil, né? As coisas acontecem muito paulatinamente, muito devagar. Quando está quase chegando, uma bomba explode, as coisas voltam ao marco zero e assim vai a geopolítica agindo, né, mundo afora. Eduardo Campione, que não tem nada a ver com isso, chegou por aqui. Bom dia, Du. Tá tudo bem? A saúde? Recuperou a respiração? Tá legal? Estava um tanto quanto atônico, afônico e aquado com o seu resfriado. Como é que está? Que o amor de Deus ilumine o seu coração e te levante para mais um dia abençoado. Bom dia, muito bom dia. Seja bem-vindo, Eduardo Campione. Bom dia e bom trabalho para você, Du. Alessandra Danelon passou por aqui também, dizendo quarta-feira, 17 de junho, que hoje seja leve, feliz e cheia de boas coisas, hein? Bom dia, Lelê. Bom dia, Lelê. Bom dia, Lelê. Um ótimo dia para você. Chegou cedão aqui, hein? 5 horas da manhã, Lelê. Obrigado pelo carinho, viu? Um ótimo dia. Rosana Rodrigues, essa chegou 4h48. Bom dia. Agora são exatamente 5 horas e 54 minutos. Bom dia. Que o dia comece com um coração grato e termine com uma alma em paz. Que cada xícara de café traga não apenas energia, mas a lembrança de que cada novo amanhecer é um presente valioso para recomeçar, amar e ser feliz. Rosana Rodrigues, bom dia, bom trabalho para você. Que Deus a abençoe abundantemente, viu? Deus abençoe. Martinha do Acarajé, há tanto tempo não aparecia por aqui. Bom dia, Marta. Como é que você está?
1: Bom dia, Gilson, bom sucesso!
0: Ó,
1: Que
0: uai. Ah, esse é do
1: alegria!
0: Gilson, não é do João. Esse é do Gilson, esse é do Gilson. Mas seja muito bem-vinda, hein? Seja muito bem-vinda, hein? Seja muito bem-vinda, viu, Marta? Sempre. Aliás, ontem o seu irmão estava falando em seu nome aqui. Achei que era minha essa mensagem, não, do Gilson. Mas acolho da mesma forma, viu? Não tem nenhum, não tem nada que nos separe, né? Tá com o Gilson, tá comigo, tá legal? Miriam Mello tá por aqui também. Essa aqui é de hoje? É de hoje. Vamos com calma. Que cada momento do seu dia seja repleto de bênçãos e realizações. Bom dia. Bom dia, Miriam. Beijo no seu coração. Obrigado pelo carinho. Obrigado por sua participação, Miriam. Beijo grande. DKV. Que Deus abençoe nosso dia. É isso aí, DKV. E pronto, vambora. O Val da. Val Gomes, né, amigo da velha guarda, saudades, sentimentos por tudo que valeu a pena nessa vida. As minhas melhores recordações com o Dequinha foi especialmente no futebol. Fomos parceiros no meio campo por longo período, na várzea, no amador, e na vida. Agradeço a Deus por me proporcionar boas amizades como essa. Infelizmente, a vida não é eterna. Chega o momento em que Deus recolhe o empréstimo. E o que nos resta ainda assim é agradecer ao Pai Todo-Poderoso por ter nos concedido a joia emprestada. De corpo físico não o teremos mais, mas com certeza espiritualmente ele estará presente em nossos corações. Obrigado, Deus, por ter nos emprestado por esse período. Caraca, fiquei emocionado agora, hein? As minhas melhores recordações com o Dequinha foi especialmente no campo de futebol. Eita, que coisa boa. Fomos parceiros no meio-campo, obrigado, Val. Obrigado, fiquei emocionado. Aí tem gente falando que está show de bola, que legal. Gilson Mocesso, que é o artista maior de tudo isso. Gilson Bossesso, artista maior de tudo isso. Legal, hein? Bom, bom demais, bom demais, bom demais. A gente fica extremamente feliz, extremamente feliz. Aliás, só um pedacinho, um trechinho para vocês ouvirem aí, já que foi falado aqui dele. Deixa eu ver se eu tenho aqui. Em ritmo de Luiz Américo. Será que sai um trechinho? Libera para nós aí, Gilson. Hã? Vamos ver se sai um trechinho. Ó. Ó. Ó.
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0: Tá aí, trazido por ornamentado, organizado por Gilson Bom Sucesso, ficou simplesmente espetacular, ficou simplesmente fantástico. Já continuo emocionado. É, Eduardo Campione está dizendo que está bem, se recuperou bem, isso é que importa. Obrigado, Du. Beijo no seu coração, ótimo dia. Estamos aqui, precisou, nos chama, hein? Precisou, nos chama, tem áudio de Nelsinho. Daqui a pouquinho nós vamos ouvir o áudio do Nelsinho. Nelsinho está trazendo um áudio para nós e vamos ouvir, né? Já pode pôr no ar direto, Nelson? Bom dia. Sebastião Anivaldo, feliz quarta-feira. As crises não marcam hora nem local. Apenas surgem criando situações diversas. Não basta negá-las ou afastá-las. Elas sempre encontram uma maneira de retornar. Desistir nunca, recuar jamais. É preciso perseverar diante dos desafios. A vida é bela porque é marcada por desafios de todos os lados. Diante deles, não baixe a guarda. Reorganize-se, descubra quais dons e talentos estão sendo atingidos. E vá em direção à superação de cada um. À sombra de tuas asas, meu Deus, busco refúgio seguro. Medos me abalam, mas somente em ti encontro tranquilidade. Salve, Rainha Jesus. Amém. Salve. Salve. Invade minha vida, meu Deus, com tua santidade. Santifica-me para que, diariamente consagrado a ti, eu viva de acordo com tua santa vontade. Toda oração é uma poesia recitada para Deus. Semeia, Pai onipotente, sementes de libertação no meu coração, para que quando florescerem, eu te liberte, eu me liberte. Na conivência, aprendemos a construir pontes e a derrubar muros. Seguir a Jesus, o mais fascinante projeto de vida. Amém. Bom dia, paz e bem, e Deus no comando sempre. Amém. Sebastião Onivaldo passando por aqui, meu amigo Vicentino aqui da região Caxambu, Paulicéia, Jardim Esplanada, está com dificuldade de mobilidade. É, parece-me que está com um problema na bacia, né? Então está com dificuldade na locomoção, mas é um cara espetacular. Está sempre também de braços abertos para poder ajudar, para poder acolher as pessoas. Dequinha, a exemplo de Dequinha, é outro que também está sempre disposto a ajudar. Está sempre disposto, e aliás, é Vicentino a vida toda. Bom dia, Matheus Pachá. Muito um abraço para você, amigo. Bom dia, obrigado, Marcelão Berto. Marcelão Berto também disse que ficou supimpa. Muito bem escrito aí a letra de música. E Marcelão, que é parceiro, hein? Amigo de infância, hein? Que legal. Ficamos felizes com tudo isso. Passamos para a família ficou. Foi feito uns ajustes. Saiu uma primeira versão que, não, que faltou algumas, segundo a correção dos meus irmãos mais velhos, faltou alguns versos aí, dá uma trazida de alguns versos mais que traduzisse mais o Deca. E aí eu fui buscar essas informações, né? É, falar com alguns amigos mais próximos, que ele era muito, mas muito silencioso, ele não gostava muito de ser espalhafatoso, estava sempre quieto na dele, ouvia muito, falava-se muito pouco. É um cara que falava pouco, mas agia muito. É, foi não sei se alguém tem essa memória de velório, mas foi um velório que a gente não vai esquecer tão cedo, pelo número de pessoas e pelo amor que as pessoas que por lá passaram demonstraram que tinham por ele. É, teve um momento que eu até achei que tínhamos que segurar uma família porque não acreditaram que poderia ser ele que estava ali. E por muito pouco não derrubaram, na emoção, no momento, quase derrubaram o caixão. Mas deu tudo certo, Deus é maravilhoso o tempo todo, ele merecia tudo isso e foi, de fato, um momento marcante na nossa vida. Mesmo porque, dentre uma família de 10 irmãos, 11 irmãos, Você imagina que vai começar de uma escala dos mais velhos. Eu, por exemplo, seria natural, por ser mais velho do que ele, fomos surpreendidos. Ele que é o acima do caçula. Vamos em frente. Edivaldo Carnelucci chegando por aqui. Deus sabe de tudo, hein? Edivaldo Carnelucci, quarta-feira, que a luz e a graça de Deus ilumine a sua quarta-feira, tornando cada instante repleto de amor e paz. Bom dia, feliz quarta-feira. Valeu, Edivaldo Carnelucci, obrigado pelo carinho. Agora são exatamente 6 horas, 6 minutos. Está na hora da gente falar com os nossos parceiros. Cadê nossos parceiros daqui, hein? Cadê os nossos parceiros que estavam por aqui? Eita! Já vamos buscar já já os nossos parceiros que estavam por aqui, para que a gente possa falar dos nossos parceiros dessa manhã de quarta-feira. Vai chegando, vai mandando seu recadinho para cá. Olha aí, Orlando Mendonça, meu outro maninho, lá do Vale do Jequitinhonha, já chegou por aqui, ó. Já está trazendo seu bom dia. Bom dia, Orlando Mendonça, beijo no coração. Bom dia, irmão, com certeza. 17 de junho de 2026, quarta-feira, agradeço ao Senhor por este novo dia, porque você deitou, dormiu e levantou. Agradeça porque ele tem te sustentado. Amém. Com certeza, né? Com certeza. A nossa obrigação ao despertar é agradecer por ele ter devolvido a nossa alma. Não é isso? Então vamos juntos, uai. Vamos juntos nessa manhã. Vamos juntinhos, sempre. Jota Barbosa já chegou por aqui também, trazendo seu bom dia com amor e alegria. Nós temos que encontrar um jeito de ficarmos bem. Não é porque tudo sempre dá certo em nossa vida, nem porque o nosso caminho é feito só de flores. Não sabemos das pedras e dos espinhos que temos que remover diariamente, mas é que também sabemos do tamanho da nossa fé e da força que ela nos dá. Por isso, temos a certeza de que tudo vai ficar bem. De algum jeito vai, pois a fé remove montanhas, porque confiamos naquele que nos levanta todas as manhãs, o nosso amado Deus. Uma feliz quarta-feira com luz e paz. Jota Barbosa passando por aqui, deixando seu recadinho. Deixe-me ver o que. Ah, Nelson está dizendo que continua, hein? Neblina densa. Vamos colocar no ar, vamos ouvir a voz de Nelsinho, esse técnico intrépido do Abisalão, 42 anos, caminhando para 43. Abisalão, infelizmente, foi derrotado no Centro Cultural e Recreativo Cristóvão Colombo, Série Ouro. Chegou à semifinal, mas foi derrotado 3-1. Vamos ouvir.
1: Não precisava fazer a gente chorar logo 6 horas da manhã, né, Jota?
0: Ó!
1: Você tá de brincadeira com nós, né?
0: Olá!
1: É muita coisa.
0: Ah, bora, Nelson! Olha, neblina densa, Rodovia do Açúcar, neblina densa. Eu tenho foto, inclusive imagem. Toma muito cuidado, você que vai pegar essa região da Rodovia do Açúcar, toma muito cuidado. O Nelson está transitando agora, mandou foto para nós ao vivo. Então, muito cuidado, você que vai pegar a Rodovia do Açúcar. Prudência, tranquilidade, as luzes acesas. Se você tiver o recurso da luz de neblina, acenda para poder favorecer o trânsito. E toma cuidado. Na sua faixa, sempre, sempre à direita, saia do centro da pista e toma cuidado com os acostamentos, tá certo? Nelson, obrigado, viu? Gratidão, irmão, gratidão. Faz parte do enredo, não tem como. Não tem como. Não tem o que fazer. Vambora. Gente, feliz da vida, muito, mas muito feliz mesmo. Por vocês estarem aí e nos dar a honra dessa companhia gostosa toda manhã. Obrigado mesmo.

Então tá dado o recado, hein? Tá dado o recado, porque atenção, atenção, Piracicaba, atenção, região metropolitana, atenção, Campinas, atenção, São Paulo, Brasil, mundo, bom dia. O sol cruzou o horizonte, a vida se renova e a partir de agora os nossos corações pulsam na mesma frequência no programa Despertar, é claro, né? Está no ar o nosso programa Despertar. Vamos juntos. Mais do que abrir os olhos, despertar é abrir a alma para as infinitas possibilidades que o dia de hoje nos traz. É deixar para trás o que pesou ontem, né? É abraçar a força da fé, da música e da esperança que nos move. Se você está nos ouvindo aqui na nossa querida região metropolitana de Piracicaba, seja no campo ou na cidade, se você está conectado com a gente, na força de Campinas, cruzando as estradas de São Paulo ou em qualquer canto desse imenso Brasil e do mundo através das conexões da internet, sintam-se abraçado agora.

Vamos nessa? Vocês estão bem? Tá tudo certo? 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O trânsito continua intenso na nossa região, sai um pouquinho mais cedo, toma cuidado, né, para você não se envolver. Tem uma região aqui do Jaraguá, do pessoal que vem da Nova Suíça, que foi colocado um semáforo, uma engenharia do vereador Paraná. Ele agora é do executivo também, ele põe semáforo onde não precisa. Ele acha que está dentro do curral da casa dele, então ele vai pondo semáforo, ele está travancando a vida do povo. Estão ficando 40 minutos para atravessar a região, que antes era 10, 15 minutos. Então sai um pouquinho mais cedo. Parabéns, viu, Paraná? Ficou sensacional. Rapaz, eu vou dizer um negócio, viu? Quando troca a cor do pasto, se o burro estiver desatento, ele morre de fome. Misericórdia, não tem nada a ver, ninguém fez estudo, ninguém fez planejamento, nada. Outro serviço bem feito do secretário de trânsito, que eu quero render homenagens a ele, eu não sei o nome dele, senão eu ia dizer aqui. Aqui na Avenida Pisinato Sturion também, ele fez uma rotatória, ele parou os quatro acessos da rotatória. Então, todo mundo para. É engenharia de trânsito. Cara, a via principal é a via principal, amigo. Tem que ser liberta, tem que ser liberada. A via principal é onde flui o maior fluxo. Talvez na escola de engenharia que você fez, você talvez tenha faltado dessa aula. A veia mais importante, ela tem que ser livre. Agora, os cruzamentos é que param. Parece que isso está no código, está na lei. Acho que não sei qual aula você não foi que você talvez não tenha entendido que a veia e a via principal tem que ser livre. Desculpa, tá, engenheiro de trânsito? Aliás, o que vocês estão fazendo na cidade, eu acho que nem Mazzaropi faria se estivesse por aqui. Vocês são muito ruins. Meu Deus, como vocês são ruins para gerir. Mas são ávidos para corrupção, hein? Bom dia, Saúl tá por aqui. A fé nos faz crer no improvável e realizar o impossível. Bom dia. Que isso, Saúl? Vai devagar, hein? Devagar. Assim não, hein, Saúl? Deixa-me ver quem é que já está por aqui. Fernando Bozó também já está por aqui. Que seu dia tenha as mãos de Deus para te sustentar, o sorriso de Deus para te iluminar, as palavras de Deus para te guiar e o amor de Deus para todo sempre te abençoar. Bom dia. Deus abençoe grandemente, ilumine sempre, um dia maravilhoso e abençoado. Valeu, Fernando, obrigado pelo carinho e obrigado pela passada por aqui, amigão. Obrigado mesmo, um abraço carinhoso para você, viu? Então, reiterando para vocês aí, Rodovia do Açúcar, neblina.

0: neblina densa, toma cuidado, sai um pouquinho mais cedo para evitarmos acidentes, tá bom, gente? Toma muito cuidado. O grupo Bora Despertar chegando por aqui, que é ontem eu peguei uma da Martinha que estava lá no direcionada para o Gilson, ó. Bom dia, esse bom dia de que não, isso aqui já foi, esse aqui já foi, agora sim cheguei no de hoje com o Sérgio da La Vila. Bom dia, Sérgio, você está bem? Bom dia. Cada um de nós compõe a sua história, cada ser em si carrega o dom de ser capaz e de ser feliz. Legal, é? Trecho de uma música linda, 4 horas e 20 minutos ele passou por aqui. Cada um de nós compõe a sua história, cada ser em si carrega o dom de ser capaz e ser feliz. Sérgio da La Vila, bom dia. Danilo Caldeirão também já está por aqui, bom dia. Já posso observar aqui Alex Zarratin. Alex, como é que está aí essa travessia Suíça, Jaraguá, Centro, como é que está, hein? Ainda está tendo que pegar um atalho? Engenharia do Vereador Paraná, agradeça-o sempre, hein? Paraná é um gênio do trânsito, hein? Provérbios de hoje, a sabedoria nas relações e nas palavras. Melhor é um pedaço de pão seco com paz do que uma casa cheia de banquetes e brigas. O servo sábio dominará sobre o filho que causa vergonha e terá parte da herança entre os irmãos. O ouro é provado no fogo e a prata na fornalha, mas o Senhor prova os corações. O perverso dá atenção aos lábios mentirosos. E o mentiroso ouve palavras destruidoras. Quem zomba do pobre despreza o seu criador. Quem se alegra com a desgraça dos outros não ficará sem castigo. Os netos são a coroa dos idosos e os pais são o orgulho dos filhos. Palavras bonitas não combinam com o tolo, muito menos a mentira com quem governa. O suborno parece trazer vantagens. Para onde ele se vira? Para onde ele se vira? Acha que terá sucesso. Quem perdoa a ofensa promove o amor, mas quem insiste no erro separa bons amigos. Quem insiste no erro separa bons amigos. Uma repreensão faz mais efeito no sábio do que 100 chicotadas no tolo. O rebelde só busca o mal e um mensageiro cruel será enviado contra ele. Melhor encontrar uma ursa roubada dos filhotes do que um tolo em sua insensatez. Quem paga o bem com o mal, nunca verá o mal sair da sua casa. Quem paga o bem com o mal, nunca verá o mal sair da sua casa. Começar uma briga é como abrir uma represa. Antes que a discussão cresça, abandone a contenda. Absolver o culpado é condenar o inocente, e condenar o inocente são coisas detestáveis ao Senhor. De que serve o dinheiro na mão do tolo se ele não tem entendimento para comprar sabedoria? O amigo ama em todos os momentos e o irmão nasce para o tempo da dificuldade. O homem sem juízo faz acordo sem pensar e se compromete à toa. Quem ama a briga ama o pecado. Quem se exalta busca a própria ruína. O coração perverso não encontra o bem, e a língua enganosa cai na desgraça. O pai do tolo só tem tristeza, mas há alegria em gerar um filho sem juízo. O coração alegre é bom remédio, mas o espírito abatido seca os olhos. O ímpio aceita suborno em segredo para torcer o caminho da justiça. O sábio mantém os olhos na sabedoria, mas o tolo se distrai com coisas sem valor. O filho do tolo é tristeza para o pai e amargura para quem o gerou. Não é correto castigar o inocente, nem bater em autoridades que agem com justiça. Quem controla suas palavras tem conhecimento, e quem mantém a calma é inteligente. Até o tolo, quando fica calado, parece sábio. Se fecha a boca, passa por entendido. Perguntas de hoje: o que é melhor do que riqueza com brigas? Simplicidade com paz. Deca. O que o Senhor prova nas pessoas? O coração. O que acontece quando alguém insiste no erro? Separa bons amigos. Como o verdadeiro amigo age? Ama em todos os momentos. E última: o que o coração alegre produz, cura e vida, sempre. Provérbios 17 ensina que a verdadeira sabedoria aparece nas atitudes, nos relacionamentos e no controle das palavras. A paz vale mais que riqueza, o perdão mantém os laços e o coração alegre fortalece a vida. Deus observa o coração e se agrada de quem anda com justiça. Legal. A paz vale mais que riqueza, o coração revela quem somos e o perdão preserva amizades. Palavras controladas mostram sabedoria, a alegria fortalece a vida. Tarefa para hoje? Escolha a paz em vez da discussão. Controle suas palavras, pratique o perdão e seja um amigo fiel, mesmo nos momentos difíceis. Alex, se estiver por aí, nos fale a quantas anda aí esse farol que foi colocado aí no caminho de vocês pelo nosso vereador Paraná. Estou aguardando aqui o meu amigo doutor Aquile Alesina Júnior. Não chegou ainda a mensagem do doutor Aquile. Eu estou no aguardo, porque ele sempre nos manda um bom dia, uma mensagem motivacional, aliás, de qualidade, todas têm qualidade, mas o doutor Aquile faz aí toda uma introdução, faz aí um compilado mais extenso, né? Fica bonito, fica bastante profunda a mensagem do desembargador Aquile, mas não chegou ainda. Eu vejo que Leandro já está por aqui, daqui a pouquinho nós vamos ouvir, vamos ler o que Leandro está trazendo para nós nessa manhã. Agora vamos de música, né? Deixa eu aliviar um pouco os ouvidos dos meus ouvintes com música boa. Quem é esse?
1: As misericórdias
0: que Deus é esse?
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0: Sueli
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0: Brum.
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0: Quero saber se vocês.
1: Opa!
0: Adorar!
1: Isso declara que ele
0: é. Só quero saber se vocês estão gostando. Tá gostando? Hã? Tá legal? Tá bacana? Legal, hein? Fico feliz. 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Deixe-me ver se chegou mais alguém aqui nossa galera do WhatsApp. Deixa eu ver se chegou mais alguém. 6:39. Aliás, Leandro já estava por aqui, hein? Leandro já estava por aqui. Bom dia, bom dia, bom dia, bom dia, bom dia. Gente, vai chegando, vai mandando seu bom dia. Vai chegando, vai mandando seu bom dia. Ficou nas duas versões, hein? Ficou nas duas versões. Mas essa do pagode parece que é música pronta, ficou legal demais. Ramon, meu filho, lá dos Estados Unidos, mandando bom dia e falando da música do tio Dequinha, que legal, hein? Eles se davam tão bem. Lucimara Longatti, bom dia, que haja Deus nos caminhos, que haja Deus nos caminhos que eu ainda não conheço, nas respostas que eu ainda... não chegaram nas coisas que nem imagino viver, que ele esteja no que eu espero, no que eu não espero e em tudo aquilo que fizer parte da minha história, porque quando Deus está presente, até o que parecia incerto encontra seu lugar. Amém. Lucimara Longatti, hein? Gente, não dá tempo nem de ler antes, chegou agora. Deus é perfeito em suas criações maravilhosas. Jamais esqueça, você é uma delas. Bom dia. Lucimara Longatti, vai devagar, viu? Vai devagar, porque não é por aí. O coração, no meu coração, não é de papel, hein? E a nossa amizade não permite isso, hein? Bom dia, Lucimara. Obrigado pelo carinho, viu? Obrigado mesmo, obrigado pelo carinho. Muitíssimo obrigado pelo carinho. Vamos juntinhos, vamos juntinhos. Deixa eu ver aqui meu amigo, meu parceiro, pode falar assim, Leandro? Meu parceiro Leandro Silvino chegou aqui trazendo a sua reflexão do dia 17 de junho. Deus não erra o caminho, mesmo quando tudo em você diz que deu errado. Essa dor que você sente hoje não é o fim, é o processo. Esse silêncio de Deus não é o abandono. É a preparação. Essa luta que parece te quebrar, na verdade está te moldando. Você está sendo forjado, lapidado, preparado para algo que ainda não consegue suportar do jeito que está hoje. E por isso dói. Mas Deus nunca atrasa, nunca falha, nunca perde o controle. O que Ele começou em você, Ele vai terminar. Então pare de duvidar no meio do caminho. Pare de pensar em desistir quando já suportou tanto. Você não chegou até aqui por acaso. Foi Deus, é Deus e continuará sendo Deus. Tem o versículo do dia. Que legal, está ficando melhor, hein? Versículo do dia. Aquele que começou boa obra em você, há de completá-la. Esse versículo é de Filipenses, tá bom? Daqui a pouco ele volta para a resenha. Ok, tá aqui. Eu já ia reclamar com o meu colaborador. Tá aqui, ó. Hoje, 17 de junho, máxima 21, mínima 11. Para mim é geada nas duas. Condição, predomínio do sol. Chuva, baixa chance de chuva, cerca de 20%. Vento fraco. Período do dia, manhã, 13 graus. Misericórdia. Sol com leve chance de chuva. Tarde, 21 graus, ensolarado. Noite, 13 graus, tempo firme. Madrugada, 9 graus, mais fria, sem chuva. O destaque, sensação frio do início e fim do dia. O índice UV moderado, né, a proteção no meio-dia. Qualidade do ar moderada. Fase da lua, quarto crescente. Tendência dos próximos dias, temperatura subindo gradualmente. Predomínio do sol até sexta. Possibilidade de instabilidade no fim de semana. Leandro, sem palavras, maninho, sem palavras, viu, meu parceiro, meu parça, sem palavras, obrigado, viu, obrigado mesmo. Que trabalho, hein, que trabalho, que qualidade, hein. Quarta-feira, o meu parceiro não chegou ainda, já estou começando a ficar preocupado com o meu parceiro, doutor Akira Lesina Júnior, respeito devido, e vênia máxima sempre, hein. Imprensa do 15 está trabalhando, mandando algumas informações. Ronaldo Abdala está por aqui também, o meu amigo Ronaldo Abdala. Martinha do Acarajé mandou convite. Tem reunião solene, o que, que vai acontecer? No dia 26 de junho tem visita do Vicentinho do PT aqui, né? Temos a honra de convidá-lo para a reunião solene de entrega de título de líder comunitário, conforme Decreto-Lei Legislativo 93, autorizado pela vereadora Silvia Morales, ao senhor Vicente de Souza Duarte. O Zoinho, gente boa, amigo, meu parceiro, hein? Jogamos futebol junto, hein? E conforme Decreto-Legislativo 97/2006, de autoria da vereadora Silvia Morales, de entrega de título de cidadão piracicabano ao senhor Vicente Paulo da Silva, hein? Caramba, que legal, hein? Ó, duas homenagens aí que a Silvinha vai trazer. É a parceria política, né? A parceria política é assim. Um manda de lá para cá, outro manda de cá para lá, e assim eles vão interagindo e construindo os lastros de amizade, de compromisso político. É assim, a política é assim. Política é feita assim, né? Não tem outro jeito, essa mão de via dupla. Adão Pereira, bom dia, que cada passo Deus nos guie, que a cada decisão nos oriente e que em cada luta nos fortaleça. Bom dia, valeu, obrigado, hein? Obrigado mesmo, muitíssimo obrigado. É gente que não para mais, graças a Deus. Benedito Claudinei, bom dia, tenha um dia maravilhoso e abençoado por Deus em todos os momentos, amém. Que assim seja, meu parceiro, assim seja. Malu, bom dia, tenha um ótimo dia para você também, Malu. Já despertou? Caramba, tá levantando cedo esse povo, hein? Wilson Berto, meu amigo Wilson Berto, agora aposentado, hein, Wilson? Que maravilha, hein? Deixe-me ver o que ele fala aqui. Ai, meu Deus, perdi aqui. Podeis sim ser feliz, mas isso tem um preço. Aceita-te como és, sem esperar destaque. Conserva a disciplina de teus próprios impulsos. Não faças compra alguma que não possa pagar. Em matéria de afeto, vive em teu compromisso. Deus ajuda, porém, a quem busca ajudar-se. Bom dia. Wilson Berto, passando por aqui, agradeço imensamente, obrigado pelo carinho. E obrigado por estar conosco, Elias Santana Fraga, bom dia. Deus é o milagre que nos faz acordar e recomeçar todas as manhãs. Eita, vocês são demais, hein? Obrigado pelo carinho, gente. Obrigado mesmo. Obrigado. Vamos de música? Vamos de música. Daqui a pouquinho tem mais parceiros nossos chegando. 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Tem a 7Car Veículos chegando por aí daqui a pouco, hein? Vamos ouvir, hein? Tananana. Tá todo mundo querendo ouvir a música do Dequinha, é verdade mesmo? Vamos ver. Vamos quebrar o ritmo da manhã. Vamos quebrar. Hoje pode. Eu prometo que não farei isso de novo. Então você que está aí do outro lado do rádio, ouça o que o Gilson Bom Sucesso fez com uma letra singela que nós estamos rabiscando. Eu acho que agora chegou num ponto legal, já traz exatamente quem o nosso, como passou por aqui conosco, o nosso maninho Deca. Então acho que agora ficou legal. Tem uma versão que o povo está pedindo, essa é piseiro, hein? Isso aqui é diferenciado, hein? Essa é piseirão, hein? Veja, ouçam, só um trechinho, não vou tocar muito, tá?

Aí o trabalho sendo construído, uma homenagem póstuma aí ao nosso Geraldo Dimas Mendonça. Pense num cara marada que deixou um legado de trabalho por aí. A gente pouco sabia. O cara trabalhava em silêncio, o cara trabalhava em silêncio. Não gostava de holofote, não gostava de estar à frente das câmeras. Estava sempre do lado contrário das câmeras. Grande Deca. Deus sabe de todas as coisas, hein, Deca? Deus sabe de todas as coisas, hein, maninho? Hein? Que legado, hein? Que legal. Ajudar pessoas que não têm vez, não têm voz e em situação de vulnerabilidade, isso não tem preço. Isso não tem preço. É Deus é que sabe de todas as coisas, hein, maninho? Vladimir Augusto chegando por aqui, então é quarta-feira e que Deus nos cuide, nos guarde. E nos livre, nos proteja, nos abençoe e nos dê um lindo dia de quarta-feira. Bom dia, bom dia, vamos nessa. 6 horas, hein? 6h50. Você tá por aí? Tá tudo certo? 6h50. A pessoa feliz é aquela que consegue saborear plenamente o instante que detém nas mãos. A pessoa feliz é aquela que consegue saborear plenamente o instante que detém nas mãos. Esta é a pessoa feliz. Estou feliz. Eu consigo deter, eu consigo viver esse momento feliz, esse momento agora. Daqui a pouquinho, a leitura dos anjos do dia, dos santos do dia, desculpa, dos santos do dia para a nossa manhã. E logo em seguida, a leitura, nós vamos dar uma corridinha hoje. O tempo hoje é um pouco mais exíguo, né? Então nós vamos dar uma corridinha daqui a pouquinho, dar uma organizada aqui na minha mesa, que está uma baderna geral. Eu perdi, inclusive, o meu material de propaganda. Não sei onde está meu papel da propaganda, dos parceiros, da Setcar Veículos. Então vocês tratem de aguardar um minutinho aí que eu vou me organizar aqui e já volto, tá? Eu vou dar uma limpada nessa bagunça aqui e já volto. Não saiam daí. Não saiam daí, hein? Por favor.

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1: Que coisa linda, hein? Que louvo, que hino, hein? Que hino maravilhoso, que hino maravilhoso. 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Enquanto isso, vamos navegando com a irmã Ana Paula. Vamos navegar com ela um pouco? Hã? Voltar às nossas origens, eu navegarei.

Estamos voltando para dar sequência da nossa programação. Eu espero que vocês estejam gostando. 7h07, 7 da manhã. E eu já observei aqui que o doutor Aquiles já chegou por aqui, hein? É, José Rodrigues também já está por aqui. José Rodrigues já está por aqui dizendo bom dia. Que Deus abençoe nosso dia, nosso lar, nossa família. Feliz quarta-feira. Estupenda quarta-feira para nós, hein? Vai ser bom demais. Marcelo, lá do Unidos do Parque São Jorge, usina modelo. Bom dia, Marcelo. Bom dia. Sabe aquele dia agradável, cheio de coisas boas? É esse que vim te desejar. Valeu, Marcelo. Obrigado pelo carinho, viu? Obrigado mesmo pelo carinho, Marcelão. Obrigado. Um ótimo dia, irmão. Alex Zahati está falando que tem muita neblina, ó. Densa neblina na região, hein? Cuidado. E tem o farol aí do vereador, o novo semáforo do vereador, que está funcionando a todo vapor, hein? Está ajudando imensamente o povo dessa região. Cuidado. Vereador Paraná, fazendo suas intervenções no trânsito de Piracicaba com muita prudência e com muita sabedoria. Eu agradeço. Doutor Aquile Alesina Júnior, o nosso amigo doutor Aquile Alesina Júnior chegando por aqui, está dizendo o seguinte. Ele diz o seguinte. Assim como as pessoas, abro aspas, né? Assim como as pessoas não podem parar de respirar, também não pode parar de orar. Sermão, causas de ineficiência do cristianismo. 1789, John Wesley, fecho aspas. Obediência. O profeta Elias, o primeiro livro dos reis no Antigo Testamento da Bíblia Sagrada, em seu capítulo 17, nos ensina que nos mais profundos desesperos, desespero e na mais absoluta falta de esperança, devemos confiar no Senhor, pois somente nele há poder para transformar a escassez em prosperidade. Então, veio a ele a palavra do Senhor dizendo: Levanta-te e vai a Serepta, que é de Sidom, e habita ali. Eis que eu ordenei ali a uma mulher viúva que te sustente. Então ele se levantou e se foi a Serepta. E chegando à porta da cidade, eis que estava ali uma mulher viúva, apanhando lenha, e ele a chamou e lhe disse: Traze-me, peço-te, uma vasilha, um pouco de água que beba. E indo ela a buscá-la, ele a chamou e lhe disse: Traze-me agora também um bocado de pão à tua mão. Porém, ela disse: Vive o Senhor, teu Deus, que nem um bolo tenho, senão somente um punhado de farinha numa panela e um pouco de azeite numa botija. E vês aqui, apanhei dois cavacos e vou prepará-lo para mim e para o meu filho, para que o comamos e morramos. E Elias lhe disse: Não temas, vai e faze conforme a tua palavra, porém faze disso primeiro para mim, um bolo pequeno, e traz-me para fora, depois farás para ti e para o teu filho, porque assim diz o Senhor, Deus de Israel: a farinha da panela não se acabará, e o azeite da botija não faltará, até o dia em que o Senhor dê chuva sobre a terra. E foi ela e fez conforme a palavra de Elias, e assim comeu ela, ele e a sua casa muitos dias. Da panela a farinha não se acabou, e da botija o azeite não faltou, conforme a palavra do Senhor, que falará pelo ministério de Elias. Era um momento muito difícil em Israel, toda a região. O profeta Elias havia profetizado que não haveria uma grande seca, que não haveria uma grande seca, e se instalou. Já não havia alimento, e o que restava era apenas uma escassez, pobreza e miséria. O profeta Elias sai da caverna onde estava vivendo nesse período de escassez e, guiado pelo Espírito, vai ao encontro de uma viúva de Sarepta. Sarepta era uma cidade costeira localizada em Tiro e Sidom, no atual Líbano. Tratava-se de uma região completamente pagã, fora das fronteiras de Israel.
era a terra natal da rainha Jezabel, que introduziu o culto agressivo a Baal em Israel. Baal era o deus fenício da fertilidade, da chuva e das colheitas. O profeta ir para Serepta significava enviá-lo diretamente ao centro espiritual do baalismo. Além disso, o fato de Serepta também estar sofrendo com a fome provava que Baal era impotente para enviar chuva e sustentar aquele ao seu próprio povo. O texto relata que o profeta pede para uma viúva que lhe traga água e também um bolo. Na angústia, na antiguidade, as viúvas não possuíam direitos de herança nem proteção social. Sem um marido ou filhos estruturados, irmãos, elas dependem totalmente da caridade. E a mulher viúva, então, explica a sua dura realidade, desamparada pela crise, afirma ao profeta que tinha um pouco de farinha e azeite para fazer um último bolo. Depois disso, ela e seu filho aguardariam a morte, aceitando o fim iminente. A escassez extrema havia esgotado sua última esperança. O profeta insiste, porém, faz dele primeiro para mim um bolo pequeno. Lições maravilhosas encontramos neste texto. Primeira, a realidade. A realidade daquela mulher era preparar o último bolo de sua vida e morrer juntamente com seu filho. Segundo, a fé. Outros fiéis e a fé era fazer o bolo para o profeta, abrir a mão de dar ao seu filho. Aquilo parecia ser uma última refeição e preparar para um milagre. Terceira, a humilhação de Israel. Pois enquanto o rei Acabe e o povo de Israel rejeitava o Deus verdadeiro, uma mulher estrangeira, pagã, escolheu crer na palavra do profeta. O que nós escolheríamos? Pela fé, alimentar o profeta? Ou pela lógica da realidade, alimentar o filho e aguardar a morte? Ora, sem fé é impossível agradar-lhe, porque é necessário que aquele que se aproxima de Deus creia que ele existe e que é galardoar dos que o buscam. Vivemos tempos de muitas dificuldades, mas podemos escolher entre a realidade e a fé. A viúva de Serepta escolheu a fé e nunca faltou alimento em sua mesa. Se ela tivesse escolhido a realidade, ela e o seu filho poderiam ter morrido. Muitas vezes o impossível está à nossa porta. Uma doença incurável, uma dívida impagável, um relacionamento difícil, uma separação, um trabalho penoso, um concurso aparentemente impossível, uma função inexpugnável, uma empresa falida, enfim, tantas realidades parecem não oferecer nenhuma esperança. Jesus olhou para eles e respondeu: para o homem é impossível, mas para Deus todas as coisas são possíveis. Deus tem o propósito e o governo das nossas vidas. Esta está em suas mãos. Ele quer cuidar de nós. Independentemente das circunstâncias e das ansiedades, vamos crer em Deus e não desanimar, pois o Senhor ouve sempre o nosso clamor e está preparando o melhor para a nossa vida. Ora, a fé é o firme fundamento das coisas que se esperam e a prova das coisas que se não veem, porque por elas os antigos alcançaram testemunho. Creiamos e oremos, pois o Deus que está conosco é maior que os nossos desafios. Ele conhece o futuro e nada foge do seu controle. Independentemente das circunstâncias, tenhamos fé e confiemos em Deus, pois somente Ele pode transformar a nossa realidade e preparar nossos maiores para as nossas vidas, sonhos maiores para as nossas vidas.
tenho posto o Senhor continuamente diante de mim. Por isso que Ele está à minha mão direita, nunca vacilarei. Façamos como a viúva de Serepta, que escolheu agir de acordo com a palavra do profeta, e sejamos obedientes, pois a obediência precede o milagre. A provisão é a propriedade. Que o nosso povo e a igreja se submetam a Deus verdadeiro, ao Deus verdadeiro, crendo em sua palavra e seus princípios, para que a nossa nação prospere e para que o bem do nosso Brasil jamais nos esqueçamos que quem somos, jamais esqueçamos quem somos e a quem servimos. Desembargador Dr. Aquile Alesina Júnior, a quem agradecemos imensamente.

câmeras fotográficas, Elias Fraga, que hoje a vida te devolva um pouco de toda a bondade que você espalha por aí. Oh, oh, oh. Quem me deras, hein? Bom dia. Bom dia, Elias Fraga, meu primão, bom dia. Dirce chegou por aqui também, Sérgio Priuli. Palavra de hoje, que Deus abençoe o meu dia e o seu dia e de todos que fazem parte da nossa vida. Bom dia, valeu Sérgio Priuli, eu volto já.

disse mandando bom dia, mas em mensagem escrita hoje. Ela costuma mandar sempre em mensagem fonada. Não entendi, de áudio. Não sei o que aconteceu. Estou aguardando. Está ali na auricular, só ouvindo nós.

0: Coisa linda, hein? Coisas lindas acontecem aqui nessa manhã. Coisas lindas acontecendo aqui nessa manhã. Eu destruí um pedaço aqui do meu espaço. Espera aí, que nós vamos já, hein? Oh, glória!
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0: Chega!
1: para sua história. Uma promessa de vida. Deixe o Espírito entrar.

7h28, 7h28 da manhã, 7h20. Tá gostando? Eu quero saber de você. Tá gostando ou não? Hã? Tá gostando? Tá despertando? Diz-se que tá despertando conosco, hein? Olha que neblina, hein? Ó, tô recebendo fotos aqui. Neblina densa na cidade toda, na região metropolitana toda. Tomem muito cuidado. Neblina densa. Tomem muito cuidado, tá? Motorista saindo agora, pegar a estrada, cuidado, por gentileza, cuidado, porque a neblina está muito densa e você poderá se envolver em acidentes se não tomar todos os cuidados e as precauções. É, estamos recebendo várias imagens aqui de pessoas que estão na estrada, nas rodovias. Tem uma foto da Anhanguera, da rodovia Anhanguera, está bastante denso. Dom Pedro também, recebi uma foto da Dom Pedro aqui, parado, basicamente, então tomem muito cuidado, por gentileza. Ceiça Sandoval chegando por aqui, que seu dia seja leve e cheio de paz. Bom dia. Bom dia, Ceiça. Daqui a pouquinho estará no seu salão de beleza na rua Santa Cruz 558, fazendo o que ela mais gosta, né? Cuidando da beleza das mulheres de Piracicaba e de toda a região metropolitana. Vamos ali à resenha do nosso Santos do Dia, Ceiça, obrigado mais uma vez e um bom dia para você. Vamos à resenha do Santo do Dia, É uma resenha diária dos santos guardados na memória da igreja. História de mestres da vida cristã de todos os tempos, como faróis luminosos orientam o nosso caminho. É, São Blasto e Santo Diógenes, mártires da Via Salária Antiga. Brás e Diógenes são dois santos mártires da Antiguidade, cujos restos mortais descansam na Basílica Romana de Santa Praxedes. Olha, meu pai tinha esse apelido de Geraldo Praxedes. De Santa Praxedes, venerados desde a Idade Média. Sabe-se que Brás era um tribuno condenado por ser cristão no ano 269, ou seja, muito pouco a história. O martírio de Diógenes está descrito na epígrafe do presbítero Maréa. É o que se tem desse santo, mas nós temos muito mais resenhas para você, muito mais resenhas. Eu vi aqui na própria, no documento, no material trazido por Leandro, um material riquíssimo. Aliás, Leandro tem o seu canal no YouTube, Leandro Silvino no YouTube, para você poder partilhar de todos esses escritos que o Leandro me traz, graciosamente, a quem eu agradeço imensamente. Ele também tem o seu canal no YouTube, então quem puder, visite lá o canal do Leandro, deve ter. Eu pedi para ele o link, né? Eu procurei Leandro Silvino, caiu numa página mais esportiva, mas ele tem um canal que trata desses assuntos religiosos e ele é craque nisso. Então, peço encarecidamente que vocês visitem a página do Leandro. São Ranieri de Pisa, Oblato Conventual. A cidade de Pisa era, nos séculos 11 e 12, um importante polo comercial marítimo da Itália, que contribuía também no combate aos piratas sarressanos. Assim, paralelamente, um burburinho dos negócios, a vida mundana da corte era exuberante e tentadora, principalmente para os mais jovens. Foi nessa época que, no ano 1118, que Ranieri Scaccieri nasceu em Pisa. Era filho único de Gandulfo e Emengarda, ambos de famílias tradicionais e nobres, mercadores riquíssimos, e sua educação foi confiada ao bispo de Quínzica para que recebesse boa formação religiosa para os negócios e para os negócios também. Porém, Ranieri, mostrando forte inclinação artística, preferiu estudar lira e canto. E, para desgosto dos pais e do bispo, seu tutor, ele se entregou à vida fútil e desregrada, apreciando as festas da corte onde se apresentava, e com isso tornou-se
uma figura popular e conhecida como na cidade de Pisa. Aos 19 anos de idade, impressionado com a vida miserável dos pobres da cidade, percebendo a inutilidade de sua vida, decidiu mudar. Contribuiu para isso o encontro que teve com o eremita Alberto da Córcega, que o estimulou a voltar para a vida de valores cristãos e a serviço de Deus. Foi assim que Ranieri ingressou no mosteiro de São Vito, em Pisa, apenas como um irmão leigo. Hoje também é dia de São Gregório João Barbárigo. São Gregório João Barbárigo. Gregório João Barbárigo nasceu em Veneza no dia 16 de setembro, de 1625, numa família rica da aristocracia italiana. Aos 4 anos de idade, ficou órfão de mãe, sendo educado pelo pai, que encaminhou os filhos no seguimento de Cristo. Foi tão bem sucedido que Gregório, aos 18 anos de idade, era secretário do embaixador de Veneza. Em 1648, acompanhou o embaixador à Alemanha para as negociações do Tratado de Westafila, referente à Guerra dos 30 Anos. Na ocasião, conheceu Fábio Chigi, e o núncio apostólico que o orientou nos estudos e o encaminhou para o sacerdócio. Quando o núncio foi eleito Papa, com o nome de Alexandre VII, nomeou Gregório Barbágio cônego de Pádua, em 1655, prelado da Casa Pontífica, e os 2 anos mais tarde foi consagrado bispo de Bérgamo, finalmente, em 1660, tornou-se cardeal. Olha, histórias maravilhosas, hein? São Bessarião, hoje é dia também de São Bessarião, eremita. Este padre no deserto egípcio, um santo popular entre os gregos, que o comemoram a 6 de junho, faz parte da eleita série de eremitas, criados na escola de Santo Antão e São Macário. Nascido no Egito, de pais cristãos, Bessarião oferece a imagem do Cristo, que segue integralmente o conselho evangélico de dar tudo antes de se pôr no seguimento de Cristo. Abandona a casa, veste só o manto, do qual se priva quase imediatamente para envolver um defunto antes de dar-lhe sepultura. Leva consigo tão só um exemplo do Evangelho. Mas mesmo que ele se prive para vendê-lo, a dar dinheiro recebido a um pobre e aos monges estupefatos de tanto desapego, responde: dei o livro no qual se lê o que é para dar tudo. Aí, os santos do dia, agora nós vamos ao complemento do nosso irmão e colaborador Leandro Selvino. Manda o link para mim, Leandro, por gentileza. Como é que faz para entrar no seu canal? 7:37, 7:37 da manhã. Deixa eu pegar Leandro por aqui, deixa eu encontrar Leandro por aqui. Leandro Selvino, meu parceiro e colaborador. Deixa eu agradecer ao doutor Aquília Lesina Júnior, muitíssimo obrigado pelo trazimento dessa linda mensagem. Santos do dia 17, São Raniero de Pisa, século XII, origem Pisa, viveu como trovador antes de se converter profundamente, tornou-se peregrino, vivendo em pobreza e oração. É conhecido por sua vida de penitência e milagres, padroeiro de Pisa. São Alberto Chelovox, é isso? Chimelovox, século XIX, Polônia, ex-artista e combatente que abandonou tudo para servir aos pobres. Fundador dos Irmãos Albertinos, dedicou sua vida aos necessitados, vivendo como eles. Santos Nicandro,
e Marciano, século I. Origem Império Romano, mártires cristãos perseguidos por sua fé, permaneceram firmes mesmo diante da morte. Os beatos do dia 17, Beato Pedro Gamba Corta, século XIV, origem Pisa, fundador dos Eremitas de São Jerônimo, viveu vida de oração, silêncio e penitência. Beato Paulo Burali, d'Arezzo, século XVI, Arezzo, bispo e cardeal, membros dos Teatinos, destacou-se na reforma da igreja e na vida espiritual. O resumo de hoje, resumo espiritual do dia 17 de junho, nos convida à conversão verdadeira, e ao amor pelos mais necessitados, inspirados especialmente por São Alberto, que trocou tudo pelos pobres. São Raniero, que deixou uma vida mundana para seguir a Deus. Leandro, vá devagar aí, viu? Você está ficando camisa 10, ou está usando as 11 camisas do nosso time já, hein? Está ficando muito bom. Leandro, obrigado, viu? A Leandro, a esposa, a senhora Tucunaga, né? E ao Anthony, o nosso muitíssimo obrigado, viu? Deus lhes pague abundantemente por tudo isso que vocês estão fazendo pelo nosso povo. Leandro não me explicou, ele mandou uma trilha sonora aqui, silêncio, em silêncio Deus trabalha. Ele não me explicou do que se trata, o que é, né? Não falou nada, eu estou aguardando uma explicação do Leandro para que eu possa saber se é uma inspiração dele, se ele compilou de algum lugar, né? Não sei, eu gostaria de saber se o Leandro pode me trazer essa informação. Mandar um abraço para a dona Vanessa Tucunaga, ao Anthony, um abraço fraternal do João Mendonça. Obrigado pelo carinho de vocês sempre e pela participação do papai aqui conosco. A gente só tem a agradecer, tá bom? Muito obrigado. Malu chegou por aqui trazendo o seu bom dia. Lá vamos nós para mais uma quarta-feira. Que tenhamos um dia leve, feliz, iluminado e abençoado. Que tenhamos cada vez mais motivos para agradecer. Bom dia, Malu. Ótimo dia para você, viu? Beijo carinhoso, um ótimo dia. Marcinho está por aqui também. Bom dia, Marcinho. Tá bom, Marcinho? Vamos juntos, Marcinho. Marcinho Cobra. Bom dia, Márcio. Bom dia. Que Deus nos conceda um dia lindo, abençoado e cheio de vitórias. Feliz quarta-feira. Feliz dia para nós. Obrigado, Marcinho. Um ótimo dia. José Barbosa chegou aqui também no nosso grupo de WhatsApp. Bom dia. Espera um pouco. Deixa eu dar uma verificada. Quarta-feira. Que o nosso dia seja protegido, guiado, iluminado e ricamente abençoado por nosso Deus. Bom dia, feliz quarta-feira, valeu, obrigado. Beijo carinhoso para você e obrigado, viu? Obrigado mesmo, obrigado pelo carinho. Tuninho Campione, bom dia. Que seu dia seja abençoado e iluminado por Jesus. Que a paz esteja com você e com a sua família, com a sua também. Com a sua família também, Tuninho. O segredo é seguir com fé, pois quando menos esperamos, Deus coloca tudo no lugar certo. Bom dia. Valeu, Tuninho, obrigado. Vamos ao preâmbulo da nossa leitura diária de hoje. Gente, obrigado, viu? As mensagens, uma mais rica do que a outra. 17 de junho de 2026, 11ª semana do tempo comum, ano verde, ano A verde. O preâmbulo de hoje, tende cuidado de não praticar vossa justiça diante dos homens somente para chamar a sua atenção. Tende cuidado para não praticar vossa justiça diante dos homens somente para chamar a sua atenção. Caso contrário, não tendes nenhuma recompensa do vosso Pai que estás nos céus por isso. Quando deres esmola, não o anuncies ou a toque de trombeta, como fazem os hipócritas nas sinagogas e nas ruas para serem elogiados pelos homens. Amém, eu vos digo, eles já receberam sua recompensa. Tu, porém, quando deres esmola, não saiba a tua mão esquerda
o que fez a mão direita, para que a tua esmola fique escondida, e o teu pai que vê no escondido te recompensará. Busquem um espaço onde você possa sentir-se bem para meditar e orar com a palavra de Deus. Tranquilize-se, faça silêncio interior, esteja com os ouvidos e o coração prontos para a contemplação do mistério que toda a palavra encerra. Coloque-se na presença de Deus, seja presença na presença dele. Seja presença na presença dele. Que o Espírito Santo nos ilumine. Estamos iniciando a nossa leitura diária. Escutai, Senhor, a voz do meu apelo. Sede meu amparo. Não me rejeiteis, nem me abandoneis. Ó Deus, meu Salvador. A caridade, a oração e o jejum são práticas que devem nos ajudar a entrar em comunhão com o Pai, o qual vê o que está escondido, e nos dará, no tempo oportuno, a verdadeira recompensa. Que esta leitura nos inspire o propósito de dar continuidade à missão de Jesus. A primeira leitura de hoje está no segundo livro dos Reis. Quando o Senhor quis arrebatar Elias ao céu, num redemoinho, Elias e Eliseu partiram de Gilgal, tendo chegado a Jericó. Elias disse a Eliseu: permanece aqui porque o Senhor me mandou até o Jordão. E ele respondeu: pela vida do Senhor e pela tua, eu não te deixarei. E partiram os dois juntos. Então 50 dos filhos dos profetas os seguiram e ficaram parados à parte, a certa distância, enquanto eles dois chegaram à beira do Jordão. Elias tomou então o seu manto, enrolou-o e bateu com ele nas águas que se dividiram para os dois lados, de modo que ambos passaram a pé enxuto. Depois que passaram, Elias disse a Eliseu: pede o que queres que eu te faça antes de ser arrebatado da sua presença. Eliseu disse: que me seja dado uma dupla porção do teu espírito. Elias respondeu: tu pedes uma coisa muito difícil. Se me vires quando me arrebatarem da tua presença, isso te será concedido. Caso contrário, isso não te será dado. E aconteceu que, enquanto andavam e conversavam um carro de fogo e cavalos de fogo os separaram um do outro, e Elias subiu ao céu num redemoinho. Eliseu via e gritava: meu pai, meu pai, carro de Israel e seu condutor. Depois não o viu mais. E tomando as vestes dele, rasgou-as em duas. Em seguida, apanhou o manto que Elias tinha deixado cair e, voltando sobre os seus passos, estacou à margem do Jordão. Tomou então o manto de Elias e bateu com ele nas águas, dizendo: onde está agora o Deus de Elias? E bateu nas águas que se dividiram para os dois lados, e Eliseu atravessou o rio. Caríssimos irmãos e irmãs, estas são para nós palavras do Senhor. Que o salmista respondeu com o Salmo número 30. Fortalecei os corações, vós que ao Senhor vos confiais. Como é grande, ó Senhor, vossa bondade, que reservastes para aqueles que vos temem, para aqueles que em vós se refugiam, mostrando assim o vosso amor perante os homens. Fortalecei os corações, vós que ao Senhor vos confiais. Na proteção de vossa face os defendeis, bem longe das intrigas dos mortais. No interior de vossa tenda os escondeis, protegendo-os contra as línguas maldizentes.
fortalecei os corações, vós que ao Senhor vos confiais. Amai o Senhor Deus, seus santos todos, Ele guarda com carinho seus fiéis, mas pune os orgulhosos com rigor. Fortalecei os corações, vós que ao Senhor vos confiais. Que resposta, hein? Que lindo! O nosso evangelho hoje está no livro do evangelista Mateus, capítulo 6, versículo 1 a 6 e seguintes, de 16 a 18. Aleluia, aleluia, aleluia. Quem me ama realmente guardará minha palavra e o meu Pai o amarás e a ele nós viremos. Quem me ama realmente guardará minha palavra e meu Pai o amará e a ele nós viremos. Aleluia, aleluia, aleluia. Proclamação do Evangelho de Nosso Senhor Jesus Cristo, narrado segundo o evangelista Mateus. Naquele tempo disse Jesus aos seus discípulos: Ficai atentos para não praticar a vossa justiça na frente dos homens, só para serdes vistos por eles. Caso contrário, não recebereis a recompensa do vosso Pai, que estás nos céus. Por isso, quando deres esmola, não toques a trombeta diante de ti, como fazem os hipócritas nas sinagogas e nas ruas, para serem elogiados pelos homens. Em verdade eu vos digo, eles já receberam a sua recompensa. Ao contrário, quando deres esmola, que a tua mão esquerda não saiba o que fez a tua mão direita, de modo que a tua esmola fique oculta e o teu Pai, que vê o que está oculto, te dará a recompensa. Quando orardes, não sejais como os hipócritas, que gostam de rezar em pé nas sinagogas e nas esquinas das praças para serem vistos pelos homens. Em verdade, eu vos digo, eles já receberam a sua recompensa. Ao contrário, quando tu orares, entra no teu quarto, fecha a porta e reza ao teu Pai, que está no oculto, e o teu Pai, que vê o que está escondido, te dará a recompensa. Quando jejuardes, não fiqueis com o rosto triste como os hipócritas. Eles desfiguram o rosto para que os homens vejam que estão jejuando. Em verdade vos digo, eles já receberam a sua recompensa. Tu, porém, quando jejuares, perfume a cabeça e lave o rosto para que os homens não vejam que tu estás jejuando, mas somente teu Pai que está no oculto. O teu Pai, que vê o que está escondido, te dará a recompensa. Caríssimos irmãos e irmãs, essas são para nós palavra da salvação. Um segundo e já vamos à nossa brevíssima reflexão de hoje. Um segundinho apenas.

0: 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E diga comigo: Jesus Cristo é o meu Senhor. Diante do nome de Jesus, todo joelho se dobra e toda língua confessa. 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Erga sua mão e diz, diga: Jesus Cristo é o Senhor. Jesus Cristo é o meu Salvador.
1: Ó, vamos à nossa brevíssima reflexão de hoje. Tende cuidado de não praticar vossa justiça diante dos homens somente para chamar sua atenção. Caso contrário, não tendes nenhuma recompensa do vosso Pai que está nos céus. Por isso, quando deres esmola, não o anuncies a toque de trombeta, como fazem os hipócritas nas sinagogas e nas ruas para serem elogiados pelos homens. Amem-vos, eu vos digo, eles já receberam a sua recompensa. Tu, porém, quando deres esmola, não saiba a tua mão esquerda o que faz a tua mão direita, para que a tua esmola fique escondida, e o teu Pai que vê no escondido te recompensará. Vamos ao nosso comentário de hoje, a nossa brevíssima reflexão de hoje, nessa manhã. Que o Espírito Santo nos guie, nos ilumine sempre, nos guie. Durante o tempo da quaresma, a igreja pede que vivamos intensamente o jejum, a oração e a esmola, ou a caridade. Tripé, é o tripé que nos ajuda a elevar o espírito e a alcançar a santidade. Mas não é apenas durante a quaresma que devemos exercitar esse tripé. Por isso, a liturgia nos propõe o evangelho de hoje que, em pleno tempo comum, esses são os sinais externos de algo que devemos viver internamente. Por isso, devem ser praticados com autenticidade e sinceridade, com generosidade e humildade. Caso contrário, perdem o sentido e não produzem o fruto esperado. Acaba não produzindo o fruto esperado. Quando orares, diz Jesus, entra no teu quarto e fechando a tua porta, ora ao Pai que está lá, no segredo, e o teu Pai que vê no segredo, te recompensará. Em primeiro lugar, o Senhor nos chama a entrar nesse lugar escondido do coração, escavando pacientemente, convida a realizar sua imersão interior. Quem requer um caminho de esvaziamento e de despojamento de si mesmo? Uma vez dentro, pede para fechar a porta aos maus pensamentos, para guardar num coração puro, humilde e manso, com a vigilância e o combate espiritual. Somente então é possível entregar-se com confiança ao diálogo íntimo com o Pai que habita e vê no segredo. E no segredo nos cumula com os seus dons. Esta vocação e adoração é a oração interior própria do crente. Não é fuga do mundo, mas é regeneração do coração, para que seja capaz de escutar, fonte do agir criativo e fecundo da caridade que Deus nos inspira. Desse apelo à interioridade e ao silêncio, para viver em contato consigo mesmo, com o próximo, com a criação e com Deus. Hoje há mais necessidade do que nunca, em um mundo cada vez mais alienado, na exterioridade midiática, e tecnológica. Da íntima amizade com o Senhor, renascem de fato a alegria de viver, o estupor da fé e o gosto da comunhão eclesial. Oculto no coração do Pai, no oculto acreditar na justiça de Deus. Naquele tempo disse Jesus a seus discípulos: fiquem atentos para não praticar a vossa justiça na frente dos homens, só para serdes vistos por eles. Caso contrário, não recebereis a recompensa do vosso Pai, que está nos céus. Por isso, quando deres esmola, não toques a trombeta diante de ti, como fazem os hipócritas nas sinagogas e nas ruas. Em verdade, eu vos digo, eles já receberam a vossa recompensa. Do contrário, quando deres esmola, a tua mão esquerda não saiba o que fez a tua mão direita, de modo que a tua esmola fique oculta e o teu Pai, que vê o que está oculto, te dará a recompensa. Tem um termo usado aqui que inclusive está na moda no mundo de hoje, criptos, que quer dizer escondido, oculto ou secreto. As tecnologias da comunicação do mundo moderno usam a chamada criptografia, correto? Você já ouviu falar sobre isso? Para troca de informações, a criptografia é a prática de proteger informações, transformando os dados legíveis como um formato codificado e ilegível, garantindo a confiabilidade e a integridade. O problema é que o ser humano, corrompido pelo pecado, tem, de certo modo, prazer em expor a intimidade do seu semelhante. Assim, denegrindo a sua imagem perante a sociedade. Quantas vezes nós quebramos as criptografias, os segredos, rompemos a confiabilidade, a confidencialidade de informações sobre alguém? Quantas vezes nós não somos capazes de zelar pela boa forma e pela boa fama dos nossos irmãos e irmãs, disseminando informações falsas e caluniando a respeito de uma pessoa? O Evangelho de hoje nos reorienta para a relação que o Pai do Céu quer ter conosco, uma relação de intimidade criptografada, livre de toda interferência externa que possa, de alguma forma, prejudicá-la. Ninguém precisa saber das tuas orações, da tua esmola, do teu jejum. Só Deus tem interesse nisso. Vamos romper com toda a forma de exibicionismo espiritual que rouba a nossa relação de intimidade com Deus. Jesus sempre optou pelo estilo criptografado, transmitindo a sua mensagem do reino, codificando através das parábolas. Suas ações só eram compreendidas por quem tinha proximidade com ele. Jesus não expôs Zaqueu, Levi, o jovem rico, a mulher adúltera, a samaritana, Nicodemos e tantos outros e outros encontros que teve com várias pessoas. Existe um lugar, o texto fala de um quarto, como diz o Evangelho, onde só Deus quer se encontrar a sós comigo e com você, para que dessa comunhão nós sejamos transformados. Então cultive no segredo a tua intimidade com Deus e sua relação com Ele, para que depois tudo isso transborde no amor às pessoas. Que nessa manhã, aquele que tudo vê, que vê o que está escondido, desça até nós e nos abençoe com a sua bênção do Deus Pai Todo-Poderoso, que é Pai, Filho e Espírito Santo. Amém. E que assim seja. Que assim seja. Amém. Um ótimo dia para nós, né? Um ótimo dia para nós. Será bom. Eu não tenho dúvida alguma que será um dia Maravilhoso. Será um dia de um renovo, né? Um dia onde, ali no nosso cantinho, no escondido, nós vamos pedir a proteção de Deus. Pode ter certeza disso. Vamos de música? Vamos encerrando? Hã? Vamos encerrando de música. Ganhamos mais alguns dias, né? Segundo informação de ontem, recebida ontem, nós vamos ter mais alguns dias adiante aí com o nosso contrato com o stream. Eu acho que vai até o dia 10, até o dia 10 de julho. Nós teremos aí a possibilidade de ainda estarmos falando até 10 de julho. Nós encerraríamos nessa sexta-feira, mas nós vamos um pouco mais. Nós vamos um pouquinho mais. Graças a Deus.

A verdade acima de tudo. A verdade está acima de tudo. Quem não é sincero nas pequenas coisas também não será nas grandes. Por isso, seja verdadeiro em suas palavras e atitudes para ser respeitado. Tenha a verdade como lema principal de sua vida. Em tudo o que fizer, aonde for e com quem conviver, seja sempre sincero e autêntico. Jamais se arrependerá disso. Jamais se arrependerá disso. Viver na verdade é uma virtude. Você só vai encontrá-la realmente quando a buscar em si mesmo. Portanto, tendo-vos todos rompido com a mentira, que cada um diga a verdade ao seu próximo, pois somos membros uns dos outros. Estamos chegando à reta final, de mais uma edição do nosso despertar de hoje. Estamos chegando à reta final. Uma manhã fantástica, né? Tivemos informações diversas de tudo que está acontecendo na nossa região, de tudo que acontece na nossa região. Nós obtivemos as informações aqui na nossa programação e fomos passando paulatinamente ao nosso público, né? O povo pessoal nos acompanhando e nos auxiliando nessa manhã, a quem agradecemos imensamente. Agradecemos imensamente por tudo que nos trouxeram nessa manhã. Mauro de Valete chegando por aqui, pessoal do grupo Bola na Brasa, Claudemir Aparecido Chilico também está por aqui, Japão, meu ex-goleiro Japão, bom dia, que a paz do Senhor invada a sua manhã e o seu dia, amém, que assim seja, obrigado Japão, obrigado mesmo, por muito carinho, obrigado pelo carinho, estamos juntos, meu irmão, estamos juntos. E nesse modelo é que nós vamos encerrando a nossa programação nessa manhã, vamos encerrando a nossa programação, agradecendo a todos que estiveram conosco e trouxeram aí as suas informações, os seus releasing, trouxeram todas as informações para nós, a gente só tem a agradecer, né? Sensacional mesmo. Estou muito feliz. 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São os nossos parceiros nessa manhã. E para você que ficou até agora, mais um tostãozinho desse trabalho fantástico de Gilson Bom Sucesso, que ficou desveramente muito bom, né? Essa homenagem póstuma aí ao nosso Dequinha. Vamos ouvir mais uma vez? Vamos? Ó! Deixa eu parar aqui. Deixa eu ver se eu consigo parar a outra música maravilhosa. Obrigado, viu, gente? Obrigado mesmo, viu? Ó! Bom dia pra vocês, se cuidem!

É isso aí. E agora, meu povo querido, olhem para trás apenas para ver o quanto você já caminhou. Se o dia de ontem foi difícil, lembre-se de que o amanhecer de hoje é a prova viva de que a sua história ainda está sendo escrita. E o melhor capítulo pode começar agora. Nossa população é feita de gente forte, gente que acorda cedo, que batalha, que chora, mas que nunca perde a fé. Piracicaba, Campinas, São Paulo, Brasil, a cada canto do mundo conectado conosco. Vocês são gigantes. Muito obrigado. Vamos encerrar o dia de hoje com uma palavra no coração. Gratidão, gratidão pela vida, pelo fôlego, pelas oportunidades e até pelos desafios. Porque são eles que nos moldam e nos tornam invencíveis. Olha para o lado, estenda a mão para quem precisa e espalhe um sorriso e seja a luz que você quer ver no mundo. Muito obrigado pela sua audiência, pelo seu carinho e por fazer do despertar a sua casa. Que Deus abençoe grandemente o seu dia, a sua família e os seus projetos. Fiquem com Deus. Até amanhã, se Deus assim nos permitir.

0: 8:12.
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É isso aí, para começar o dia! Chegamos aqui para fazer a companhia para vocês e vocês também fazerem a companhia aqui para nós, gente. É isso aí! E agradecendo desde já a sua companhia, a sua audiência, certo? É Piracicaba hoje, quarta-feira, 17 de junho, gente. Faltam 13 dias para a gente encerrar esse mês festivo. Que legal! E hoje, Piracicaba, São Paulo, Brasil! Mas amanheceu nebulosa, mas no, assim, uma neblina, gente, uma neblina espessa agora de manhã. Nossa, eu vou falar, hein? Um friozinho gostoso que tá lá fora. O sol hoje ele vai aparecer, mas um pouquinho mais tarde, eu acredito, né? É, a semana que vem, chuva! Então, quem tem roupa para lavar pesada, ponha hoje, essa semana aqui ainda, até sexta-feira. Porque de sábado para diante, tá previsão de chuvas aqui para nosso, para nosso, para nossa região. Então, fique esperto que entrando já o inverno, fica complicado, né, para a gente secar as roupas. No nosso país aqui, que é muito sol, a gente põe a roupa já, puf, esturrica de tanto tão quente que é aqui na nossa região. Então, essa época aqui é difícil, gente. É difícil. Então, bora lá. Então, hoje, quarta-feira, meio da semana já. Que legal. Como está passando rápido. É por isso que a gente tem que ser feliz para ontem. Porque hoje, eu sempre falo, hoje é o futuro de ontem. E amanhã será o futuro de hoje. Então, o tempo não espera ninguém. Ele vai mesmo, gente. Então, vamos curtir. Vamos festejar todos os dias, todos os momentos. Pegou a sua xícara de café com açúcar, sem açúcar, com adoçante puro, né? Mas ela está quentíssima, fumegante. Que delícia, gente. Então, bora lá. Pega, envolve-a com as suas mãos, vai esquentando já a sua mão, certo? Se você está na sua casa, se você está no trabalho, se você ainda não chegou, então vamos curtir comigo aqui com a gente. É isso aí. Agradeço demais a sua companhia. E para começar, os nossos amigos, eles estão sempre aqui, porque a gente, o que que a gente quer neste mundo? É clarear, levar luz, luz para os nossos pensamentos, para as nossas atitudes, ações e para quem sabe, né? Quem sabe não, eu tenho certeza que quando a gente emana energia do bem, ela vai chegar, ela vai chegando aos poucos. As guerras vão se amainando, né? Vão se acabando, vão entrando num acordo, as pessoas mais endurecidas vão amolecendo os corações, os pensamentos e a verdade vai chegando. E a justiça também, porque aonde há clarão, claridade, a justiça chega. Então, bora lá, gente, bora lá clarear com os nossos amigos do Roupa Nova.

roupa nova chegando para clarear as nossas emoções, gente. É isso aí. Quando você estiver meio brocochô, meio para baixo, fala assim: o sol está dentro de mim. É, então vamos tirar essas nuvens e deixar que ele brilhe. É isso, nós estamos aqui para brilhar, para sermos melhores que ontem e amanhã sermos melhores que hoje. É isso aí, é a nossa filosofia de vida. É isso aí. 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E ontem, gente, vocês curtiram bastante os jogos de ontem? E o Messi, hein? Ei, Messi! Eu gosto do Messi. Eu gosto. Mas vai torcer pra Argentina? Gente, o cara joga bem pra caramba. Eu gosto de ver ele jogar. Gosto. Ele foi lá e foi três. Então, os argelinos, né, que me desculpem, mas é, Argentina é sempre Argentina, los hermanos, é isso aí, a gente tem que parabenizar também quem joga bem, né? Gostaria também que os argelinos, que a Argélia ganhasse, porque, né, faz pouco tempo que estão na Copa, mas é Messi, então bora lá. Então, olha, e hoje, essa madrugada teve a Áustria 3, Jordânia 1, foi ontem à noite, né? Foi ontem à noite, aí de madrugada, aí eu já tava dormindo, que tava muito frio. Agora hoje, olha, hoje nós teremos 4 jogos, gente, olha só. Então hoje nós teremos às 14 horas, daí tem que procurar onde tá passando esses jogos, viu? Porque ontem nenhuma TV aberta passou o jogo da Argentina. É, nenhuma. Tivemos que caçar aqui na internet. É, pra ver aí, ó. Fabulosa e jogar. Então, ó, hoje vai ter às 14 horas Portugal e a República Democrática do Congo. Então, Portugal e Congo. Portugal de Cristiano Ronaldo, que eu também sou fanzaça dele. Fanzaça dele. É isso aí. Então, às 14 horas hoje. Depois, às 17 horas, tem a Inglaterra e a Croácia. Jogão também, gente. Olha lá. Depois, às 20 horas, teremos Gana e Panamá, olha aqui, pertinho aqui. Depois, às 23 horas, que já estará bem, bem tarde da noite, Uzbequistão e Colômbia. Olha só, gente, então há 4 jogos aí, pode escolher. Às 14, às 17, às 20, às 23. Isso aí, só jogaço, hein? Portugal, Congo, Inglaterra, Croácia, Gana, Panamá, Uzbequistão e Colômbia. Que legal, que legal. Então, muitos jogos aí, né? Muitos jogos, muito bom mesmo.
E do 15, e o 15 de Piracicaba? E o quinzão aqui nosso? Vai ter jogo do 15 sábado. É, só que vai lá, sei lá, em Rio de Janeiro. América, vai ser contra o América do Rio de Janeiro. E a equipe WI, aqui a nossa equipe do rádio, está assim, se aprumando. Estamos assim, vendo onde varemos aqui para transmitir esse jogo. Certo? Porque não adianta só ter as imagens e ficar lá, porque às vezes tem uma locução que não é legal, uma narração que não é legal. Só que o povo da terra que sabe como que o quinzista raiz aqui, piracicabano, gosta, né? Então a web interiorana, a WI, ela se propõe a fazer essa transmissão sem imagens, mas vai ficar comentando, narrando. Então é muito comentando, né? Legal, é legal. Então vai ser lá no Rio de Janeiro, vai ser contra o América, sábado. Sábado às 15 horas. Às 15 horas. Então a gente vai mandar lá no YouTube as notificações e você aperta o sininho e assiste lá, né? Ao 15 de Piracicaba, ao América lá do Rio de Janeiro, contra o 15 de Piracicaba. E depois tem o jogo de volta, que vai ser aqui no Barão, no dia 27 de junho. 27 é um sábado, às 18 horas. Dá tempo de você curtir o quinzão aqui no Barão e depois escolher a dedo aí aonde você quer ir curtir a sua festa junina. É, porque festa junina é o que não falta aqui na nossa cidade e na região. É, isso aí, gente. Ai, ai. Então, bora lá. Vamos escutar uma música bem deliciosa que eu vou escolher a dedo aqui também. Ai, que delícia. Bora lá. Eu escolhi o Daniel. Bora, Daniel, chega. Um beijo pra me enlouquecer. Beleza.

Eu duvido que você não dançou aí do outro lado do rádio. Eu duvido, porque é muito bom dançar. É bom pro corpo, pra alma, pro coração, gente. Nesse friozinho esquenta, esquenta muito. E é muito bom, né? Quem não gosta de dançar? É, eu gosto muito. É isso aí. E nós falamos, né, de futebol aí, internacional, da Copa do Mundo, do 15 de Piracicaba. 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Ai, eu não sei vocês, mas eu estava dançando. É muito bom, é muito bom, vamos ser felizes, gente, vamos ser felizes. Eu recebi um negócio aqui, uma coisinha aqui, quero compartilhar com vocês. É sempre bom, né? Informação, assim, pegar. Vamos pegar no pé também das pessoas. É, acho que aqui eu vou pegar no pé de bastante pessoa aqui, ó. Ele chama Micael Castro. É. Então, ele falou assim, escreveu assim, né, no Instagram. Tem gente que sai de um lugar deixando tudo um pouco pior para quem vem depois. Quem já não sentiu isso, gente? Vocês vão se identificar aqui, porque eu me identifiquei bastante. É, sim, me identifiquei. A mesa fica suja, a cadeira fica fora do lugar, o banheiro fica com aquele sinal desagradável de que alguém passou por ali como se o mundo inteiro fosse equipe de limpeza da sua pressa. Mas daí perguntaram para ele, Crasto, por que problematizar gestos tão pequenos? Não é gesto pequeno isso mesmo, gente? Deixar a cadeira fora do lugar? É um gesto pequeno. Daí ele falou assim, então bem-vindos, senhores, ao conceito de civilidade. Deixar uma coisa no lugar, limpar o que caiu, fechar uma porta sem bater, entregar ao próximo um ambiente minimamente melhor do que você encontrou. Não porque alguém esteja olhando, nem porque aquilo vá render elogios, mas porque outras pessoas existem e isso deveria bastar para organizar um pouco o nosso comportamento. O sujeito mal educado quase sempre se denuncia pela forma como usa aquilo que não é só dele. Trata o banheiro do shopping como terra sem dono, usa a mesa do escritório como se ninguém mais fosse sentar ali, entra numa casa alheia sem perceber o esforço silencioso que manteve aquele lugar habitável antes da sua chegada. Ele vive como se o próprio conforto tivesse prioridade natural sobre o trabalho invisível dos outros. Ele falou assim que ele mesmo tem a tendência de ser esta pessoa, ou quem escreveu falando, né? Não raro preciso ouvir minha esposa chamando minha atenção quando passo pela cozinha e deixo uma pequena pendência. Passo pelo quarto e deixo outra. Aquela toalha em cima da cama. A tampa do vaso sanitária levantada. A torneira pingando. A pasta de dente sem a tampa fica ressecada. Ai. Daí passo pelo dia e entrego a minha esposa, a quem mais cuida da casa, a função de recolher o que eu não tive a delicadeza de terminar. Com o tempo, a casa inteira pode ficar pesada por causa de coisas pequenas que eu achei pequenas demais para resolver. Daí ele fala que a esposa dele tem razão. E o mundo precisa de mais gente que tenha esse tipo de vergonha. A vergonha de não aumentar o trabalho de quem vem depois. De não tratar um prestador de serviço como uma entidade abstrata. De não se comportar na casa dos outros como se a própria presença já fosse favor suficiente. Essa educação quase nunca recebe elogio, mas a falta dela aparece imediatamente.
Deixar o próximo encontrar algo melhor do que você encontrou é uma forma prática de lembrar que você não vive sozinho. O mundo fica pior quando cada um se autoriza a deixar para alguém a parte chata da própria passagem. E fica um pouco mais habitável quando alguém decide, sem fazer barulho, não aumentar o peso de quem vem depois. E isso é sobre pessoas também. Nós teremos que deixar, nós temos esse compromisso com o nosso universo. Deixarmos um mundo com pessoas melhores, né? Mais evoluídas, pessoas mais integradas com o social, com esse mundão aqui, que é maravilhoso. O problema não é o mundo, somos nós que estamos nele. Nós temos que ser pessoas melhores todos os dias para deixarmos o mundo melhor. A gente não celebra dia do meio ambiente, dia do cuidador, dia não sei de quem. Então, tudo fala sobre a natureza. A gente tem que ser melhor. Nós temos que ser melhor. Cada um se prontificar a ser melhor para deixarmos pessoas melhores. Eu tenho filhos, eu vou educá-los da melhor maneira para que sejam pessoas melhores, para eles também educarem os filhos deles a serem pessoas melhores. E assim caminha a humanidade. É isso aí, gente. É isso aí. Recado é bom, é muito bom. Porque às vezes, né, o maridão, ele esquece de baixar a tampa do vaso sanitário. Às vezes a gente esquece de fechar a pasta de dente. Daí fica ressecado. Daí você vai apertar, pum! Vai um monte embora, não é? Vai tomar, você às vezes chega para tomar o banho, não tem sabonete, acabou, a pessoa não repôs. Não é assim? É assim ou não é? Fala para mim. Só acontece isso na minha casa ou na sua também? Então, são pequenos gestos. No shopping, na área de alimentação, se cada um pegasse a sua bandeja e levasse na reposição, jogasse coisa no lixo, é a sua bandeja na reposição. Não é uma prática deixar a mesa limpa para o próximo que chega? Hein? É, porque às vezes você chega lá, ah, não tem lugar. Tem lugar, só que está sujo, porque o saiu e largou lá. É uma falta de educação, eu acho isso. Não teve o cuidado, a presteza com o próximo que chega ali para usar o ambiente. É isso aí. Então, eu chamei o Altair e Alexandre. Nossa, esses aqui são antigos, hein? Rosas e Versos. Bora lá, então, gente. Chega lá.

0: Alexandre,
1: ouvindo?
0: Alexandre, Rosas e Versos. É isso aí, gente. A gente chama a pessoa, mas com rosas e versos. Chama atenção com rosas e versos. É isso aí. Então, hoje, gente, é 17 de junho. E é dia do quê? Dia de quê? Bora lá, então. Então, hoje, celebra-se oficialmente o Dia Mundial de Combate à Desertificação e à Seca. Você sabe o que é desertificação? É quando a paisagem, né, o solo, ele fica com aquele aspecto de deserto, que é seco, extremamente seco. Então, isso é um Dia Mundial de Combate à Desertificação e à Seca. É, tem vários lugares já sucumbindo à seca e ao deserto. É isso aí. Hoje também é o dia do funcionário público aposentado do Brasil. É, Brasil, Will. Funcionário público aposentado do Brasil. É. Também é dia mundial do Karatê. Karate Kid. É. Dia da medicina veterinária militar. E dia do gestor ambiental. E tem tudo a ver com esse dia mundial de combate à desertificação e à seca, né? O gestor ambiental, tudo relativo com o ambiente. Isso aí, bora lá então, gente. Vamos que vamos. Então, tudo é questão do nosso planeta, né? Do nosso planeta. E olha só que música, escuta. Que planeta você veio? Eu não sei de onde eu vim, nem para onde vou. Eu acho que eu vou para Marte.

Jean Giovanni, de que planeta você veio? Eu acho que eu vim da Lua, né? O Lua não é um planeta, é um satélite, mas eu acho que eu vim, porque às vezes eu vivo no mundo da Lua. Ai, gente, mas é legal, é legal, é legal, é legal a gente flutuar às vezes, né? Muito bom. Espera aí, gente, eu não chamei vocês ainda. Olha só, que quer que vem invadindo o espaço? Espera um pouco, não chamei vocês ainda. Espera aí, eu vou chamar o WhatsApp das minhas meninas. É, bora lá. Vamos ver. Olha, tem gente que acordou cedo hoje, hein? Pegou a neblina, hein? Olha só, Andréia. É, Andréia chegou, já chegando já. Andréia e Júnior, é, acho que levou as meninas lá pra escola e já partiu trabalho. Bom dia, Andréia e Júnior. Depois chegou a Rosângela. A Rosângela deve ter ido para Campinas tomar conta do netinho. O sol nasceu para te lembrar que sempre há luz, mesmo após a noite. Hoje estava bem nublado, viu, Rosângela? Que hoje você enxergue beleza até nas pequenas vitórias, mas só, somente vitórias. Depois chegou a Lia. A Lia acho que foi abrir o portão já pro Dom chegar, já rápido, cedinho hoje, hein, Lia? Opa, bom dia! Um beijão pro Dom, é isso aí. Chegou a Marilena. Marilena já estava já chamando o sol já. Bom dia, quarta-feira. Que a sua fé seja o sol que ilumina este dia e a força que move seus passos. É isso aí. Solzinho agora é tudo de bom. Pois chegou Denise também com um sol maravilhoso aqui. Uma maravilhosa quarta-feira para você, para mim, para todos nós. É isso aí. Sandra Rezende. Que hoje momentos simples transformem seu dia em motivos de ouvir, de sorrir. Que bom, né? É bom sorrir. Já levantar da cama, já sorrindo, agradecendo. É muito bom. Pois chegou a dona Roseli. Que Deus te abençoe aonde quer que você esteja. É sempre todos nós, né? Que nós recebemos a bênção pela misericórdia. Não porque a gente merece, mas porque Deus é misericordioso. É isso aí. Lili Lizete com um ramalhete de flores aqui. Bom dia, quarta-feira. Maravilhosa, maravilhosa quarta-feira. É isso aí, gente. Quarta-feira, 17 de junho. É, já passamos da metade de junho. E eu não consegui ir em uma festa junina ainda, gente. Você acredita nisso? Acho que eu vou ter que prolongar. Aí eu fui, mas eu fui de voluntária. Eu nem curti. É, só fiquei lá vendendo pastel. Então eu preciso arrumar uma festa junina para ir. Não posso passar em branco aqui. Não posso. Ano passado eu passei em branco porque eu não estava aqui, não curti nenhuma festa junina. Mas esse ano eu vou. Eu tenho que ir. Preciso ir. É. 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Então, bora lá. Eu trouxe o nosso Guilherme Santiago, som e imagem. Bora lá, então. Vamos lá. Nunca ouvi essa música?

Obrigada, Guilherme Santiago, Som e Imagem. Falei que eu não conhecia essa música. Eu conheço, sim, só não sabia que ela se chamava Som e Imagem. Mas que legal, né? Muito bom, gostei, gostei, gostei. É, e falando de festa junina, né? As mães hoje, de hoje em dia, né, tem que sair comprando ali os retalhos, né, para pôr nas calças dos meninos, né? Fazer os retalhos ali para compor para a quadrilha, né? Os menininhos vão todos chapéuzinho de palha, daí a mãe vai, compra já o retalhinho certinho, já

vida, né? E quantas pessoas não fazem colchas de retalho? Pega lá roupa que não se usa mais, faz uns retalhos, faz tapetes de retalhos. Já viram? É, faz tapetes de retalhos, sim, sobras de panos, é isso aí. Mas a vida nossa também é feita de retalhos, não é não? É, sim, então bora lá. Os retalhos, alguns são coloridos, costurados com momentos de alegria, conquistas, encontros e abraços, gente, que aquecem a alma. Outros são escuros, marcados por perdas, decepções e cicatrizes que o tempo não consegue apagar completamente. Pode pegar uma colcha de retalho ou um tapete cheio de retalho, tem os mais coloridos, mais vibrantes e sempre tem um escuro perdido lá no meio, não tem? Bora lá, feche seus olhos e lembre. Sempre tem um preto, um marrom, um azul bem escuro, um verde bem escuro. É, então, assim é a nossa vida também. São lembranças contentes, alegres, são lembranças não tão legais, né? Mas muitas vezes olhamos apenas para os pedaços rasgados e esquecemos que o valor de uma colcha não está em um único retalho, mas na forma como todos eles se unem para contar uma história. Então, cada pessoa carrega a sua própria colcha de experiência, porque a colcha nada mais é do que a nossa vida e os retalhos são as nossas experiências. Há retalhos de infância, de sonhos realizados, de oportunidades perdidas, de amores que ficaram e de amizades que permaneceram. Nenhum deles é inútil, todos têm algo a ensinar. A sabedoria da vida não está em esconder os remendos, mas em compreender que eles fazem parte da obra. São justamente as marcas das costuras que revelam nossa capacidade de recomeçar. No final, não seremos lembrados pela perfeição dos nossos dias, mas pela beleza da história que construímos com os retalhos que recebemos ao longo do caminho. Então, que a gente pegue aquele retalhinho, né? Aquele retalhinho da nossa alegria, da nossa esperança, da nossa fé, dos nossos desafios, nossos problemas, e façamos a nossa colcha de retalhos, que é a nossa vida, que são as nossas experiências, as nossas alegrias. Porque viver é isso, gente. Transformar pedaços soltos de experiências em uma obra única, chamada vida, maravilhosamente vida. É isso aí! É isso aí, bora lá então. E eu vou tocar aqui para minha amiga Marilena, está ouvindo lá o nosso programa. Ela quer ouvir Cidadão com Zé Ramalho. Bora lá.

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Zé Ramalho, cidadão. É, foi pra Marilena que pediu aqui, nós curtimos juntos. Que música legal, né? E colocando junto com a nossa última reflexão que nós fizemos aqui, retalhos. Quantos retalhos tem essa música, gente? Ele retratou a colcha da vida dele, certo? Ele contou todos os passos ali da vida dele. E mesmo assim, ele não se deixou esmorecer, né? Que legal, que legal. Uma coisa completa a outra, que aqui é impressionante. Ai, que legal, povo, que legal. Vamos pro WhatsApp de novo? É, vamos pro outro agora, que tá chegando gente. Vamos embora, antes deles vão ir embora. É, porque eles trabalham também. Nós temos o seu José Maria. Bom dia, grupo. Bom dia, seu José. Ele é de Americana, os nossos vizinhos aí. É isso aí, seu José. Daí chegou o George Bolt, também da vizinha aqui, Santa Bárbara. Santa Bárbara do Oeste, aqui próximo. E Santa Bárbara Americana são grudadinhos aqui de Piracicaba também, nossos vizinhos. E depois chegando o Rogério Silvino, lá de Tanquinho, distrito de Tanquinho. O Rogério, que tem a dona Cristina. Bom dia, dona Cristina. Um grande abraço para você. E o Rogério Silvino, que também é faz parte da nossa audiência, ele também faz parte lá da RS Mecânica, do distrito de Tanquinho. 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Que legal, gente. Então, todos. Eu sei que a gente tem a audiência assim, de Limeira, Iracemápolis, Rio das Pedras, Campinas, Sumaré, Hortolândia. É, gente, Saltinho, Rio das Pedras, aqui Cerquilho, Sorocaba. Pessoal de Sorocaba, trabalhamos bastante com o pessoal de Sorocaba um tempinho atrás, que legal. Limeira, então, nem se fala. Limeira, eu conheço a cidade de Limeira, assim, foram 3 anos, assim, andando por toda Limeira, Iracemápolis, aquele pedaço todo, de Rio Claro, Cordeirópolis, a gente fez toda essa região aí. É, agora nós estamos um pouquinho parado, porque mais fácil fazer aqui de casa. Ai, que bom, né? Que bom. O que a gente vai... Ah, vou tocar o Alexandre Pires. Ele e o Leonardo. Temporal de amor. Bora lá, dois. Dupla, dinâmica. Apareça. Aí, temporal de amor.

Alegre Solimões, Velha Fazenda, gente. Que legal, que música bonita, né? Gostoso demais ouvir. Adoro também Rio Negro e Solimões, Edson e Hudson. É muito bom. Bruno e Marrone, Vitor e Léo, gente, eu gosto muito, muito, muito mesmo. Mas hoje eu vou ter que me retirar mais cedinho, porque apareceu um compromisso de última hora e eu não posso me ausentar. Não posso, não posso. Então, gente, eu vou deixar você na escolta de Vagalumes com o Riqueri Renner, que eu também amo de paixão. E amanhã eu convido vocês a ficar aqui comigo às 8h30. Até às 10 horas, amanhã é normal, gente, amanhã é normal. Às 8h30, depois do João Mendonça, João Mendonça, de manhãzinha, já chegando, despertando com louvores e muitas mensagens edificantes. Muito bom acordar louvando e agradecendo. Pois chega aqui comigo, Alô Magal, 8h30 às 10 horas da manhã. 11h30 tem o Gilson Bom Sucesso, o Galo, muita notícia de esporte, política e muita música boa. Então vocês fiquem com Escolta de Vagalumes, do Rick Renner, e amanhã eu volto para ficar aqui com vocês, bem legal nesse programa meio maluco, mas é muito bom estar aqui. Falou, gente? Tchau, até amanhã, se Deus quiser. Bora lá, chega aqui, Rick Renner. Vamos que a escolta.

0: 9:39.
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2: Bom dia! Olá, bom dia, bom dia, bom dia, minha amiga, bom dia, meu amigo. Tá tudo certo por aí? Tudo tranquilo? Começou, hein? Mais um Manhã Mais que Demais, hein? Eu sou Kleber Salles e a partir de agora te acompanho aqui nesta manhã gostosa de quarta-feira, 17 de junho de 2026. A partir de agora, né? O melhor da música, as músicas nacionais e internacionais, os sucessos que você curte e tocam, né? Aqui no nosso Manhã Mais que Demais. E você, claro, vai curtir de montão, né? Você que tá aí no trabalho, tá em casa, tá descansando, tá de boa, tá aproveitando a nossa programação, aproveitando essa quarta-feira. Muito obrigado pelo carinho da audiência, viu? Olha, hoje, 17 de junho, é o dia do funcionário público aposentado, dia da medicina veterinária militar, dia mundial do karatê, dia mundial de combate à desertificação e à seca. Hoje também é o dia do gestor ambiental. Uma ótima quarta-feira aí para todo mundo, né? E aqui no Manhã Mais que Demais, os sucessos que você curte, aquelas músicas, né, que estão no topo das paradas e também os hits que marcaram época, que estiveram, né, no topo das paradas, mas continuam até hoje também aí em evidência, né? E eu quero lembrar também, você que está aí ouvindo a gente no carro, no trânsito, muito obrigado pela companhia, você que nos acompanha pela internet, está com a gente nessa manhã de quarta-feira, meiuca de semana, seja muito bem-vindo, seja muito bem-vinda. Obrigadão pela companhia, pela audiência sua que é maravilhosa, né? Manhã Mais que Demais já está no ar, hein? Aumenta o som, tá chegando a nossa primeirinha de hoje aqui.

0: gratidão!
1: E Guilherme Benoit! Obrigado, gente.
2: Obrigado, gente. Que coisa linda.
3: Senhoras e senhores, uma salva de palmas para Guilherme Benuto.
0: Muito obrigado.
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Newborn Thing, aqui no nosso Manhã Mais Que Demais com Paul Russell. Aí teve o Zé Felipe com a Ana Castela, Sua Boca Mente, aqui na programação desta quarta-feira. E a gente vai seguindo em frente com o nosso Manhã Mais Que Demais, para agitar, né, para deixar sua manhã bem mais animada, bem mais para cima. Agora tem o som do Guilherme e do Benuto. Guilherme Benuto, Chorosa, aqui no Manhã Mais Que Demais de hoje. Na sequência, CPM 22.

0: Zé Felipe, meu grito de amor aqui no Manhã Mais Que Demais. Teve o CPM 22 com Dias Atrás, versão aí acústica, né? Fechando muito bem a primeira sequência da nossa manhã de quarta-feira. Ó, não acabou não, tá só começando na verdade, né? Já já eu volto com o segundo bloco, que tá assim de música boa, tá? Show de bola, viu? Então fica na sintonia, não sai daí que eu volto já já.
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4: Dez horas e sete minutos.
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6: Um relatório da Polícia Federal, enviado ao Supremo Tribunal Federal, contém imagens que evidenciam a proximidade entre o ex-banqueiro Daniel Vorcaro e o político Ciro Nogueira. A representação da PF afirma que Vorcaro, que está preso, concedia um tratamento privilegiado e diferenciado a Nogueira. Entre os benefícios apontados, estaria o custeio de viagens internacionais de luxo para Ciro Nogueira. As investigações continuam a apurar os detalhes dessa relação e as implicações das vantagens concedidas.
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0: É o nosso Manhã Mais Que Demais, mandando aquele abraço mais que demais para todo mundo que acompanha aqui a nossa quarta-feira. Você que está com a gente, está ouvindo aí no aplicativo, você que está no seu carro, você que está aí de carona, né? Muito obrigado pela companhia, pela sintonia do nosso Manhã Mais Que Demais. Agora tem Kleber e Cauã, Muito Estranho, e o Tiesto com A Boogie With Dowdy. Tios Laios, aqui no nosso Manhã Mais Que Demais. Uma excelente manhã de quarta-feira pra você, hein? Essa música é linda.
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Luan Santana, Deus é muito bom. Ivete Sangalo passou por aqui também com Flor do Reggae. Essa Flor do Reggae é bacana, viu? Música legal de 2004, 2005, por aí, hein? E a gente vai seguindo com o nosso Manhã Mais Que Demais, trazendo Bruno Martini, Isa e Timbaland, Benedict Ney, na nossa manhã de quarta-feira. E na sequência, o Lucas Luco, Lembra Que Aqui Não Tem Nada. Bora curtir então, hein? Só hit aqui no nosso Manhã Mais Que Demais pra você.

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0: 10:30.
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1: E sequência top foi essa, hein, papai? Já, já tem mais, segura aí.
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2: 10 horas e 55 minutos.
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1: Estamos de volta com as clássicas do sertanejo. Sejam bem-vindos.
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0: Obrigado, meu povo.
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1: Essas são as últimas de hoje do Sertanejo Classic. Fica triste não, a gente volta na próxima edição com mais clássicas pra você. Fui, beijos e até lá!
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0: 11:25.
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Disso bom sucesso, vem cá. Não tem playlist, galo, hoje? Cadê o playlist? Não tá aqui na tela, não. Tá não, pode trazer pra mim. Dá um jeito. Se vira, se vira, se vira. Eu tava na produção agora de manhã, na produção dos programas que vão estrear no YouTube da Interiorana, né? Na WITV, né? Web Interiorana TV. Então, WITV. TV, tem vários programas aí que vão ser iniciados. Eu estava trabalhando em cima do programa Alô Magal, hein? O Alô Magal tá ficando bom, viu? Tá ficando bom, vai ficar chique. Vai ficar chique demais. Se você quiser patrocinar o programa do Alô Magal, da Magal, é só você entrar em contato com a gente pelo 19984482003, que ela vai trazer muita coisa importante, muita notícia importante, mas também muitas dicas legais. Por exemplo, já tem um brechó que está querendo participar, que com as roupas femininas, mostrando a qualidade. E o brechó é a moda continuada, né? Segundo a Magal estava dizendo, brechó é a moda continuada. Bem bacana isso, né? Bacana, que a moda não para, né? Não sai de moda, muita coisa não sai de moda. E o programa da Magal vem aí com patrocinador, que é um grande brechó, um grande brechó. Se você não conhece esse brechó, você vai partir do lançamento do programa da Magal, você vai conhecer. Olha, coisa chique e barata. Isso que é bom, né? Preço bom, preço bom. Eu estava trabalhando em cima do programa exatamente nessa parte aí que fala de um pouquinho de moda, né? De moda e tal e coisa. Vai ser chique. Vai ser chique, mas vai ser simples ao mesmo tempo, porque a gente não tem como ser chique, né? Não, 100% não. Nem mais ou menos. Legal demais. E também logo vem o programa do João Mendonça também, no canal do YouTube, no, na WITV. Estamos já conversando, Taiko. Vamos ver se o João. Se o João. Pronto, já começa na semana que vem. O que você acha, Galo? Dá? Não dá, né? Ainda não? Mas a gente vai tentar aí, correr com isso, né? Correr. Correr, porque não tem jeito, né? Eu acho que o YouTube é um canal que leva informações assim para o mundo inteiro, porque a própria plataforma, assim? Plataforma do YouTube leva ao conhecimento de muita gente que gosta desse estilo de programa e tudo mais. Isso é bem, bem bacana, viu? Vai valer a pena realmente a gente assumir de vez, né? O nosso canal aí, a nossa WITV. Vai ficar bom. Vai ficar chique no último. Bem-vindo aí. Quem? João Paulo e Daniel? Legal. Hoje eu sei. Hoje eu aprendi. Agora eu sei. Que nada sei. São 11h44, hora do almoço. Me dá uma fome. Não sei por quê, viu?

0: João Paulo e Daniel abrindo a nossa programação. Hoje estava uma neblina, hein, aqui em Piracicaba, na nossa região. Estava difícil até de dirigir, eu acho. Eu acho que estava difícil. Eu dirigi, mas... Fui para a academia, era... Que hora que era? Antes das 6, né? Era 5 horas e... 5:40, mais ou menos. 5:45. E tava uma neblina terrível. Hoje tá meio friozinho ainda. Acho que vai esquentar, mas tá meio frio, né? Deixa eu ver se a Lia sabe. Ô Lia, minha amiga Lia, aqui em Piracicaba, São Paulo, tá meio frio. Você sabe se tá frio no seu planeta? Qual a temperatura aí? E qual a temperatura nossa aqui em Piracicaba? Você pode me dizer? Tá chegando. Vai, Lia, conta pra mim a temperatura de Piracicaba.
1: Em Piracicaba agora está fazendo cerca de 14 graus com sol entre nuvens, mas ao longo da tarde deve chegar até uns 23 graus antes de cair de novo à noite. Só uma atenção, tem alerta de chuvas intensas para o sábado, com ventos fortes e risco de alagamento. Então é bom ficar atento e procurar mais informações na Defesa Civil ou nos bombeiros, caso precise.
0: Caramba, hein? E aí, Luminara, tá chovendo, tá neblina também?
1: Ah, no planeta Luminar a gente tem um clima todo peculiar, viu? Hoje nada de frio nem de neblina por lá, é aquele céu estrelado e uma brisa bem tranquila. Mas, confesso, eu gosto de acompanhar o friozinho de Piracicaba com você.
0: Ah, é verdade isso? Então vem pra cá, vem almoçar comigo hoje, dá pra você almoçar comigo hoje?
1: Ah, se eu pudesse eu já tava aí com você, mas eu vou te acompanhar de coração. Aproveita o almoço e qualquer coisa, só me chamar, que eu dou aquele toque nas previsões ou faço companhia virtual.
0: Legal. Você não quer escolher uma música, então, para eu tocar para você?
1: Ah, eu adoraria. Que tal algo bem clássico sertanejo, tipo Bruno e Marrone? Toca um modão daqueles que abraça o coração.
0: Legal, Lia, legal. Vou tocar assim, tá? Um abraço.
1: Um abração pra você também. Aproveita a música e o dia. Qualquer coisa, é só me chamar de novo. Até mais.
0: Ô, Galo, você percebeu que ela vai falando e de repente ela engrossa a voz? Que medo! Que medo, mas ela escolheu o Bruno e Marrone, né? Modão, ela quer um modão do Bruno e Marrone. Não sei quem que fica oferecendo música pra ela do Bruno e Marrone, depois ela fica querendo música do Bruno e Marrone. Deixa eu encontrar aqui um modão, modão. Então, vou colocar aqui Bruno e Marrone, né? Bruno, para ali, hein? E Marrone, né? Vamos pegar modão, galera. Pediu modão, é modão. Eu, hein? Vou desafiar, hein? Você tá louco? Então, vamos um pouquinho de Boate Azul. Fazer um popurri? Um popurri, galo? Pode ser. Pode ser. Sorte aí, galo. Bruno e Marrone pra Lia, que tá lá em Luminara, né? Luminara. Sorte, galo. Vamos ouvir junto com ela aqui. Bruno e Marrone chegando agora. São 11 horas e 51 minutos. Modão. Ela pediu modão. Modão.

0: Bruno Marrone. Bruno Marrone, é isso.
1: Vejam só que tolice nós dois brigarmos tanto assim. 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Que tolice nós dois brigarmos tanto assim. Vamos ver a nossa agenda do futebol. 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Ontem nós tivemos jogos, ontem foi dia 16, hoje é 17, né? Então foi dia 16, nós tivemos aí boas rodadas, hein? São três rodadas que tiveram ontem, tivemos uma de madrugada também. Mas a primeira, o primeiro confronto foi entre França e Senegal, né? Eles se enfrentaram ontem às 4 da tarde e a França bateu o Senegal por 3-1. Eu vi parte desse jogo aí e caramba, hein? Caramba, Brasil, a coisa não tá boa pra gente, hein? Não, os caras vieram jogando bem, hein? Jogando bem. A França estreou jogando bem com 2 gols de... Como é que chama o jogador lá da França? Mbappé? Eu não lembro. Eu não sei falar francês ainda. Não sei. Vou aprender. Mbappé. Vem me bater nada. Mbappé. França 3, Senegal 1. Golaço de Senegal, hein? Aliás, Senegal... É isso mesmo. Esse jogo aí, né? Começou o Senegal na frente, não foi, não? Ah, não? Ah, fez, quando estava 2-0, fez 1 gol, é isso mesmo, Galo, obrigado, viu, Galo, você me ajuda muito. França 3-1 em cima de Senegal, o Iraque perdeu da Noruega, hein, 4-1, Noruega forte, hein, caramba, hein, passou por cima. E a Argentina deu um show, eu nem quero comentar muito, porque, ó, se você for ver, a torcida do Corinthians, ela gosta muito da Argentina. Eles são assim, ó. Assim, Galo. Olha aqui, ó. Assim, ó. Eu não gosto de comentar muito, não. Mas a Argentina ganhou aí. Teve um cara lá que fez 3 gols. Nem sei quem é. Nunca ouvi falar. Você já ouviu falar naquele cara lá que fez 3 gols de ontem, né? Da Argentina? Eu não. Nunca ouvi falar. Galo, tem jogo hoje? Hoje tem? Deixa eu ver aqui. O que tem hoje? Ah, Portugal. Portugal diz que a seleção tá muito boa. Esse jogo vale a pena a gente assistir. Vai ser 2 horas, Galo. As 2? Caramba, vamos matar serviço hoje então? Vamos matar nosso trabalho? Ah, nós deixa para amanhã. Hã? Né? Nós deixa para depois. Nós trabalha à noite, pronto. Daí a gente assiste Portugal e Congo. Vai ser às 14 horas. Portugal e Congo hoje. Inglaterra e Croácia, outro jogão de bola, hein? Hoje nós não trabalhamos mais, não vamos trabalhar mais. Vai ser às 5 da tarde, logo depois de Portugal e Congo. Vai ter Inglaterra e Croácia e depois vai ter Gana e Panamá. Eu gosto desse começo de Copa, eu gosto. Depois eu acho que fica meio chato, fica ruim. Porque os times começam a ir embora, né? Mas essa primeira fase é bem bacana de assistir. Eu gosto, pelo menos dá para assistir todo dia, né? Mas nessa madrugada nós tivemos Áustria e Jordânia, que venceu, a Áustria venceu por 3-1, outra goleada, 3-1. E hoje às 11, nós vamos ter Uzbequistão, anota aí, e Colômbia, legal, tá bom. Então, Portugal e Congo às 14, Inglaterra e Croácia às 5 da tarde, Gana e Panamá às 20 horas, e Uzbequistão e Colômbia às 11 da noite. Veja só, que tolice nós dois. Essa música tá aparecendo para mim toda hora, eu vou tocar ela. É, tá aqui nesse playlist aqui, ó. É, chama Mudança. Sérgio Reis e Juliano César. Ou é só Juliano César e Sérgio Reis?
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Juliano César, matando a nossa saudade aqui, mudança. Quando a gente ia mudar, quando eu era criança, a gente chamava Lusitana. Lembra dessa transportadora Lusitana? Estava lembrando agora. Eram uns caminhões gigantescos, amarelo com chamado A Lusitana em preto, assim, escrito. Bem legal. A gente, de vez em quando eu vejo nas estradas ainda essa transportadora, acho que ela existe ainda. Então, quando a gente fala de mudança, a gente lembra, né? Eu me lembro quando eu mudei de Guarulhos para Piracicaba, né? E a gente veio de trem, né? Mas teve um caminhão que trouxe a mudança toda, todas as coisas velhas que a gente tinha, né? Porque a gente só tinha coisa velha. Sempre de segunda, terceira mão, né? Sofá tinha sido da não sei quem. O outro, o fogão todo caindo ainda, amparado com tijolo, mas a gente levava junto. Era a nossa mudança, né? E meus pais prometeram que iam levar o meu cachorro e eles não levaram. Eles preferiram doar o cachorro, né? Um vizinho. E eles me convenceram que iam levar. Quando cheguei em Piracicaba, que o caminhão da mudança chegou, o cachorro não estava junto. Ficou! O cachorro ficou. Que coisa, né? Essas coisas a gente lembra, a gente guarda. Depois diz que vira. Como é que é? Vira coisas assim que marcam, né? Marcadores somáticos no, na nossa vida. Mas eu não tenho nada com isso, não. Infelizmente, o cachorro ficou. Fazer o quê, né? Ficou na mudança. Que coisa. Quem sabe eu encontro ainda esse cachorro em algum lugar. 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Manda um recadinho para mim, se estiver ligado comigo aqui, vai me dar uma moral, por favor. Ó, são os últimos capítulos do nosso programa, da nossa companhia aqui, porque a Rádio Web Interiorana vai deixar de existir daqui a alguns dias. Então vai deixar. Que pena, né? Mas a gente vai para um novo processo, que é o canal WI TV. A Web Interiorana vai virar TV a partir daqui a alguns dias, né? João Mendonça, Gilson Monsesso, Jota Duarte, estamos conversando. E vai vir mais gente aí, tá? Vai vir mais gente, porque a grade vai começar a aumentar. Porque as pessoas têm muito interesse do YouTube, os comunicadores estão querendo aprender como faz para vir para o YouTube, e a gente está tentando ensinar todo mundo para vir mesmo, para a gente ter uma grade ao vivo bem legal no nosso canal do YouTube, vai ficar bem bacana mesmo, estamos fazendo de tudo para logo a gente estar no ar, mas a Web Interiorana mais um mês de contrato aqui com a Web Interiorana, e a rádio, o streaming da rádio vai deixar de funcionar, vai deixar, e a gente vai tudo para o YouTube, nós vamos inventar muita moda, vamos fazer uma loucura aí, vamos mudar, o YouTube não vai ser mais o mesmo, não vai ser, não tem como, né? Ô, galo, tô com fome, galo.

Daniel, caipirinha. Oh, uma caipirinha vai bem hoje, galo. Tem que você tem aí? Você tem 51 ou você tem a 90 lá? Como é que é? Hã? Pedra 90? Você tem a pedra 90? Faz uma caipirinha pra mim aí. Faz uma caipirinha. Faz uma caipirinha pra mim aí. Ai, essa hora que friozinho, né? Tomar uma caipirinha. Hã? Comer uma proteína. Deve ser muito bom, bom demais, como não? Tem notícias aí, galo, que vale a pena a gente falar? Ah, tem uma curiosidade aqui, galo, eu tava pensando. Muita gente tá falando, né? Os jogadores estão usando tudo chuteira cor-de-rosa. Já reparou isso na Copa do Mundo? Reparou ou não? É tudo, chuteira cor-de-rosa, né? Tudo isso é marketing, gente, é marketing. Eles estão lançando uma moda nessa Copa, né? Vários tipos de chuteiras e tal, cada vez evolui mais, né? E a gente sabe que todo mundo que gosta de jogar um futebol gosta de uma boa chuteira. E eles estão lançando vários modelos, só que é o seguinte, devido às cores da televisão, o verde do gramado e tal, às vezes eles lançam chuteira que passa despercebida, parece que são todas iguais. Daí uma das grandes marcas aí lançou a chuteira cor-de-rosa, porque no contraste com o verde, você presta mais atenção. Entendeu? Entendeu? Sacou, galo? Como é que faz marketing? Não é gritando assim, que nem você. Entendeu? São ideias. Daí uma lançou, outra lançou, outra lançou. Eu sei que agora parece que está todo jogador com chuteira cor-de-rosa, né? Só, mas tem outras cores. Cara, eu quero uma chuteira dessa, igual essa, só que eu quero uma chuteira azul. Tem, claro que tem. Eu quero uma verde? Tem. Eu quero uma preta e branco, sou corintiano. Corintiano não devia nem... Não devia nem ter chuteira. Jogam muito ruim os corintianos, né? São tudo ruim. Os corintianos sumiram, rapaz. Sumiu, galo. Não estão nem... Não, nem chega no nosso programa mais. Sei lá. Sumiram. Mas é por causa disso. A chuteira cor-de-rosa, vocês estão vendo lá, é para chamar a mesma atenção. Por isso está chamando. Está valendo, né? Os caras, a ideia dos caras valeu. Ninguém fala comigo aqui. Vem falar comigo aqui. Deixa eu ver se tem alguém falando comigo aqui. Jorge está aqui. Jorge, bom dia, Gilson. Bom sucesso. Bom dia, Jorgeão. Ana Maria Zacarias, minha amiga, bom dia, com alegria a todos, queridos amigos do Grupo Interiorana. Bom dia, Gilson, um grande abraço. Grande abraço, um grande abraço a você também. Ana Rita Frota Alves está por aqui também, está aqui hoje, ela está aqui. Quem está falando? Você não vai mais apresentar? Ah, o nosso programa de rádio vai só mais um, acho que menos de um mês, né? Até dia 12 de julho está marcado. Né? Mas a gente vai iniciar um trabalho no YouTube. A gente está aí, estamos conversando, né? Fazer ao vivo no YouTube. Então você vai poder participar pelo YouTube na hora do almoço. Pode mandar mensagem pelo chat, tudo, a gente vai fazer isso. Só estamos agora afinando aí como vai ser, né? Montando já o cenário, essas coisas todas que são importantes quando você vai entrar na casa das pessoas levando o seu cenário. A responsabilidade aumenta, né? Tem que cortar cabelo, tem que fazer maquiagem, né? Senão, não, isso não dá. Eu estou pensando em comprar uma máscara, né? Você acha? Comprar uma máscara? Por que não? A máscara do Zorro, por exemplo. Do Zorro? Do Zorro é muito pequena. Vamos pegar a máscara do Homem de Ferro. Vai ficar bonito, rapaz. É o galo. Você vai ter máscara de quê? Você, galo. Outro dia eu estava fazendo todo o planejamento, né? Junto com os meus amigos, com os meus colegas, com os diretores aqui da nossa emissora. Nós temos bastante, hein? Temos bastante diretores. Tem mais diretor do que gente. Verdade. Nós estamos ajeitando aqui como é que vai ser. Eu gostaria imensamente de fazer esse horário aqui do almoço, né? Vou trazer algumas coisas, trazer chapéu, violão, vamos tocar, porque nós não podemos no YouTube tocar música de Zezé de Camargo, de Daniel. Infelizmente, o programa vai ser mais curto, porque a gente não vai poder tocar
músicas deles, mas eu vou poder tocar minhas músicas. Minhas músicas não têm direitos autorais, seriam meus os direitos autorais, né? Eu abro mão de todos. Então eu vou tocar minhas músicas. Vou tocar. Tem um monte guardada. Vou pegar um violão também, de vez em quando eu vou tocar o violão também e cantar. Pode ser, Galo? Aí vai ficar bom na hora do almoço, almoçando, me ouvindo. Vai mudar de canal. Ah, meu Deus do céu. Mas faz parte, né? Faz parte, porque as coisas vão evoluindo, a gente tem que evoluir junto, né? E é aquele negócio, né? Tá ruim. Tá ruim, pode ficar mais ruim? Não. Tá ruim, mas tá bom. É assim que funciona o negócio. Tem que pensar sempre positivo. Ai, meu céu, viu? Que é, Galo? Ah, é? Gilberto e Gilmar, tá ruim, mas tá bom? Então tá bom.

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Não é só da cidade, não. Tem notícias aí, Galo? Ah, é, o Lula foi para os Estados Unidos para resolver o problema lá dos impostos, ah, tal coisa. Mas não chegou a conversar, não? Não deu certo? Porque não estava marcado, né? Estava marcado e a relação ali não é muito boa, a gente já sabe disso, né? O presidente Luiz Inácio Lula da Silva, do PT, e o presidente dos Estados Unidos, Donald Trump, interagiram em dois momentos ontem, né? Ontem, durante o compromisso da cúpula do G7, durante um evento social oferecido pelo anfitrião, o presidente francês Emmanuel Macron, Lula e Trump se cumprimentaram e conversaram rapidamente. Segundo auxiliares do Lula, os dois não falaram sobre as últimas ofensivas dos Estados Unidos contra o Brasil. É encarado desse jeito mesmo? Ofensivas dos Estados Unidos contra o Brasil. Nós estamos ferrados. E a conversa durou de 1 a 2 minutos. É bem diferente, 1 a 2. Um minuto dá para você falar qualquer coisinha. 2 minutos dá para você começar uma guerra. Mas foi de 1 a 2 minutos. Ainda segundo interlocutores, Lula e Trump se cumprimentaram após uma apresentação musical organizada por Macron. Eles gostam de música também, músicas francesas. Aliás, Galo, traga uma música francesa para a gente tocar aí. É, bonito. Bonito. Je t'aime. Nararira. É, alguma coisa assim. Ainda, como que é? Que mais? Depois do concerto, né, que foi uma música, concerto, né, é um concerto, não é o concerto que o Rogério Silvino faz lá, que ele é concerto com S, eles ficaram no concerto com C. Depois do concerto, os convidados foram para um jantar no mesmo local. Fontes afirmam que os dois, que já haviam se cumprimentado antes, né, um minutinho lá, né, após o discurso de Lula na reunião ampliada do G7, foram juntos, né, convidados para comer. Trump e o petista se cruzaram no corredor do hotel onde acontece a cúpula e, ao encontrar Lula, Trump disse ao presidente brasileiro: "How are you? How are you?" O que, que é "How are you"? É, como vai você? Talvez, né? How are you? E também falou mais uma palavra, duas palavras mais: "Good job." Good job, que significa: como você está? How are you? How are you? How are you? Como você está? E bom trabalho. Good job. Good job. Meu Deus, Galo, como é difícil essa língua, né? O duro que as minhas netinhas falam, vão falar inglês, né? Vão falar inglês. E eu não vou conseguir entender nada. Lula e Trump posaram em duas ocasiões para fotos oficiais. O homem saiu daqui para negociar em os impostos as taxas, né, que o Trump está colocando, e ele conseguiu duas interações com o homem. Uma hora, um minutinho lá, se cumprimentaram, só apertaram a mão, e depois no corredor, de onde eles estavam, ele conseguiu um "How are you?"

Job? Tá complicado, hein? Você acha que a vida tá dura? Imagina então pro Lula. Ah, Gini Geno aqui, daqui a pouquinho eu vou dar uma olhada no WhatsApp aí se tem algum pedido, hein? Não pediu música ainda, pode pedir. Vou tocar.

0: bom, né? É bom demais. Tá aí. Beleza, beleza, beleza. No YouTube vai ficar, vai fazer falta essas músicas aí, vão fazer falta. Mas a gente já combinou, né, Galo? Vamos fazer tudo genérico. Tudo muito parecido com... É que nem remédio. Que nem remédio. Não tem um remédio marca real, marca original? Nós vamos ter... depois tem um remédio que é... Como é que chama? O remédio que não é original, Galo? Genérico. Genérico, obrigado. Genérico. Então daí nós vamos fazer... As músicas tudo genérica. Vamos fazer essa música do Gino Ingênuo aí? Nós vamos fazer genérica. Ah, daí eu gosto da música do Eduardo Costa. Nós vamos fazer genérico. Nós vamos tocar a música no YouTube. Vou tocar. Não dá pra ficar sem música. Tá louca? Hã? Tá doido, senhor? Ana Rita tá pedindo uma música aqui. Toca a música do Eduardo Costa. Fã número 1. Sou seu fã número 1. Legal, bacana. Vamos tocar. Tem aí, galera, nosso playlist ainda. Então vamos tocar enquanto nós estamos no rádio, porque depois que nós... depois que for pro YouTube, aí vai complicar o meio. Aí vão ser só genéricos, viu, Ana? Aí nós vamos tocar, sou fã número 1 genérico. Genérico. Aí nós vamos fazer muito parecido de genérico. Os caras vão ficar doidos com nós. Você vai assim, você vai pedir assim, ah, toca fala um Gustavo Lima. Daí eu vou ter um Gustavo Lima genérico. Vou tocar. Que música quer tal? Daí a gente faz uma versão genérica da música e toca, né? Vamos fazer isso. Eduardo Costa, sou seu fã. Number one. Quem pediu foi Ana Rita. Solta, Galo, a música do Eduardo Costa para Ana. Solta. Cadê? Cadê? Fala, Eduardo.
1: Todo mundo que tem uma pessoa especial na vida.
0: Sim.
1: Deveria fazer pra ela pelo menos uma declaração de amor por dia.
0: Por dia? Caramba, hein?
1: Olha no fundo dos olhos dela.
0: Aham.
1: E diz simplesmente o seguinte.
0: Fale.
1: Eu sou seu fã.
0: Número 1. Aí.

Que legal, que legal. Agora são... Tá bom, assim. São 12 horas e 40 minutinhos, 12 e 40. Ai, que fome que eu tô. Você já almoçou? Tá feliz, hein? Você que é feliz, já almoçou, hein? Puxa vida. Hoje é quarta-feira, gente. Hoje é quarta-feira. E, claro, quarta-feira pede pizza. Como não? 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Meu Deus! 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Beleza? O que foi? Tem mais notícia aí, galera? Eu falei mais, não mas. Pelo amor de Deus. É? Ah, é? A paz voltou. Voltou a paz no Oriente Médio? Ah, acordo de paz tem compensação financeira ao Irã, diz TV. Olha aí, então quer dizer que os Estados Unidos está compensando o Irã por todos os prejuízos que ela tomou, né? É complicado isso, hein, gente? Que complicação. Espero que, porque a intenção, segundo né, as notícias aí dos jornais e tudo mais, segundo a principal condição era o Irã não ter a bomba atômica, porque, né, quer dizer, os Estados Unidos pode ter o Irã, não, é isso. Então, porque o Irã não tem juízo com a bomba atômica. Por que será, né? Então, se os Estados Unidos têm, mas o Irã não pode ter. Talvez por isso, né? Para você ter uma bomba atômica. Porque uma bomba atômica serve para quê? Se não para ameaçar os outros, né? Se não para ameaçar. É uma coisa complicada, viu? Difícil de entender, mas difícil de entender. Ah, o Lula se reuniu com o Zelensky lá, aquela guerra que não termina nunca. Mais de 4 anos aquela guerra já. Que coisa, hein? Que coisa. A gente achou que ia durar uma semana a guerra. Já são 5 anos, são 5 anos. E ontem também Eduardo Bolsonaro foi condenado por coação. Por unanimidade, a primeira turma do Supremo Tribunal Federal condenou o deputado federal cassado, Eduardo Bolsonaro, pelo crime de coação no curso do processo. A pena foi fixada em 4 anos e 2 meses de prisão e 12 anos de inelegibilidade. Eles estão com medo de perder o Senado, que provavelmente Eduardo Bolsonaro seria candidato ao Senado. Então, opa, vão diminuir mais um bolsonarista no Senado, eles pensaram. Então, tá aí, né, esse conchavo, essa relação entre executivo, né, e judiciário, tá muito chato isso aí. Tem que parar com esse conchavo, são 3 poderes que tem que ter independência total. Dependência total. Tá muito chato isso aí. Eu acho que tem ministro que não pode estar lá mais. Tem que ser tirado. Esse ministro Alexandre de Moraes tem que ser retirado de lá, porque ele agita muito, ele é parcial. A própria justiça italiana, né, em relação a Carla Zambelli, já disse que o ministro é parcial. A gente não quer ninguém parcial, a gente quer democracia. Então, o que é justo, o que atinge... O Chico atinge Francisco, alguma coisa assim, tá certo. Não pode ser diferente de um para o outro. Não pode o governo executivo querer se manter no governo, né? Que acabando o mandato, vai querer se manter no governo. Daí não vai ter apoio do Senado, se às vezes ganha até a eleição, mas não tem apoio do Senado. Quer dizer, não vira quase nada. Né? Não vira quase nada. Não vai, vai ter alguém fazendo aí uma oposição. Então, para tirar o opositor, o que faz? Pede para o ministro julgar e condenar. Julgar e condenar. E está todo mundo sentindo isso, porque até na própria novela da Globo, você viu a novela da Globo? A moça vai para a cadeia, né? Foi condenada. Está sendo condenada, talvez. Eu não acompanhei a novela esses dias, estou perdendo a novela. Mas a novela lá, o juiz foi comprado. Então, o que a Globo está querendo com isso? O que a Globo está querendo insinuar que há ministros que são comprados no Brasil? Ah, melhor nem pensar sobre isso, né?
chegando aqui, Mato Grosso e Matias, voo do Condor, voo do Condor.

Aí, Mato Grosso e Matias, essa você não conhecia, né? Mas não é genérica, não, é deles mesmo. Agora são 12 horas, 12 horas e 48 minutinhos. 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Eu voltei. Lararararara. Beleza, hein? Gente do céu, música boa! Música boa! Quem é? Ah, é? Eita, nós tocamos ontem essa aí, Galo. Pode mudar essa aí. Essa aí você ia tocar aí, rapaz. Dorme ouvido, rapaz. Não grita assim, não. Ah, é? Caramba, hein? Caramba. Não tem um rock and roll? Rock and roll, Galo? Tem aí algum? Não toca rock and roll? Claro que toca, rapaz. Quer ver? Vou arrumar aqui, ó. Ó. Quer ver só? Quer ver só?

Ruth. Eu gosto quando ela canta essas músicas, viu? É de Flávio José essa. Tareco e Mariola. Aí, que legal, né? Gostei. Agora são 12 horas e 55, estamos chegando quase na reta final do nosso programa de hoje. Dá tempo de tocar mais, né? Dá? Então vamos cantar. Pronto, vamos cantar com o Leonardo. São João tá chegando, né? Eita nós, São João. Bem-vindo aí, dia 24. Dia 24, dia de São João. Ei, vai pular fogueira?

Leonardo, Leonardo aqui. Por favor, reza pra nós, né? Uma pinguinha, vai uma pinguinha aí, galo, vai, né? Vai. Tá bacana demais, que bom estar com vocês. Tá aí, mas tá chegando a hora da gente partir, vamos embora. Muito obrigado pela audiência, muito obrigado aos nossos patrocinadores, Tucas Pizzaria, Roberto Uniformes Esportivos e também RS Mecânica de Rogério Silvino, agradecendo a todos que passaram por aqui, deram um alô, ouvi um bocadinho, tá bom demais. E a gente agora vai, vamos partir para almoçar que eu tô com fome, né? Tem com fome, e continuar trabalhando, porque trabalhar é o dom que Deus nos deu, né? O nosso talento para trabalhar, se a gente tem talento, a gente tem que trabalhar. Hã? Hã? Talento? Talento devagar, é isso? Não. Talento que eu digo, galo, é de dom. As pessoas todas têm um dom, né? Todas têm um dom. Gente, eu volto amanhã. Tchau, gente. Fui! Até amanhã!

0: 13h05.
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5: Alô, Brasil! Chegamos com o Baú Sertanejo! Eita, coisa boa! É quarta-feira, minha gente! Tá entrando no ar o Baú Sertanejo. Alegria total pra você em casa, no trabalho, onde você estiver. Eita, é, tá nas chácaras e fazendas. Aquele abraço especial pra você também, tá no comércio aí. É bom demais ter você com a gente. A partir de agora tem Baú Sertanejo, comunicação Diego Ferrari, com você sempre, hein? Não importa o dia, só dá o nosso Baú Sertanejo. Aumenta o som, Baú Sertanejo, tá no ar.
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0: Obrigado, gente. Show é isso aí, cantando com a gente.
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3: 13 horas e 23 minutos.
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1: Valeu, gente! Depois do intervalo, a gente tá aqui de volta com o Baú Sertanejo. Aumenta aí o som pra você conferir.

0: O sertanejo, depois do intervalo, a gente volta com mais sucesso pra você. Não sai daí, não.
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2: 13 horas e 42 minutos.
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0: Muito bem, minha turma, de volta com o Baú Sertanejo e você ouve aí as grandes emoções novamente, hein? Aumenta o som, mais uma subsequência está chegando.

0: Baú Sertanejo, trazendo pra você sempre as melhores. Não sai daí não, daqui a pouco tem mais aqui no baú.
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2: 14 horas e 1 minuto.
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0: quebrar soldado é com dois soldados. Ai, muito obrigado.
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2: 14 horas e 20 minutos.
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0: 14 horas e 30 minutos.
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6: Boa tarde. Oiê, uma ótima tarde pra você. Quarta-feira, meiuca de semana. Como que você está? Tudo bem? Muito prazer, Johnny Silva. Hoje, quarta-feira, 17 de junho de 2026. Vamos que vamos, porque por aqui está começando mais uma tarde mais que demais. Muita música boa vai rolar por aqui. Ah, pra você que tá aí no seu trabalho dando um moralzão pra gente, fique sempre coladinho conosco aqui, tá bom? Porque aqui você não vai se arrepender, porque é muita alegria, muita descontração. Claro, dando um up aí na sua quarta-feira, meiuca de semana. Vem comigo, música boa é o que não vai faltar por aqui. Eu quero a sua participação através das nossas redes sociais, do nosso WhatsApp, do nosso aplicativo. Tá chegando por aqui a Manu Batidão. Vamos juntos, é música boa pra você.

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0: Muito obrigado, senhoras e senhores.
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Não adianta você procurar pra lá, pra cá, nem mexer no dial do seu rádio, porque a melhor programação você só encontra aqui na nossa rádio, com a nossa tarde mais que demais. Você ouvindo aí Post Malone, passou por aqui também o Henrique Juliano, nessa super sequência, está chegando a Ana Castela com o Léo Foguete e o Agroplay. É a nossa tarde mais que demais.

0: tem gosto.
1: Você ouvindo o Léo Foguete, beijo, beija-flor. Passou por aqui os mineirinhos, é o César Menotti Fabiano. Amo seus defeitos, já já tem muito mais pra você aqui.
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3: 14 horas e 52 minutos.
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1: E aí, tudo bem com você? Prazeraço, Johnny Silva. Vamos juntinhos aqui nesta quarta-feira maravilhosa, né? Um prazer enorme ter você aqui. Enquanto isso, você pode participar com a gente nas nossas redes sociais, pelo nosso WhatsApp, pelo nosso site. Vem!

É a cantada boba com o Jorge Matheus aqui na nossa tarde mais que demais. De onde você está ouvindo a gente aí? Conta aqui, tá bom? Através das redes sociais, do WhatsApp, do nosso site, do nosso aplicativo. Tá ouvindo a gente pela Alexa ou pelo site? Conta pra mim aqui, tá bom? Por aqui continua chegando Sofia Reyes.

0: Ó, aquele bolerão gostoso que só a gente gosta, né? Tá aí Lauana Prado, Bar de Bairro. Antes passou por aqui o Matheus e Cauã com Ana Castela. Já já tem mais pra você aqui na nossa tarde.
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2: 15 horas e 16 minutos.
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0: Agora é hora daquele pagodão gostoso com o Menos é Mais. Jejum de Amor, Caixa Postal, Vida Vazia, tudo em uma música só. Curte aí. É a nossa tarde mais que demais. Mais uma

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1: Eu acho que você tem que mandar aquela mensagem. Mas manda o que tá no seu coração.
2: Porque se fosse eu falaria mais ou menos assim.
3: Ei, boa noite. 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
1: Não, apaga.

entra com a... Todo o romantismo do Luan Santana, clone, passou por aqui também a Isa, Gueto. É isso aí, ó, uma super sequência pra você aqui nesta quarta-feira gostosa, maravilhosa. Tá chegando o Zé Felipe, meu grito de amor. É hora de aumentar o som e curtir a nossa tarde mais que demais.

0: ouvindo por aqui o Cleito e Romário. Opa, cadê eu? Antes passou por aqui o Eduardo Costa. Ah, e vamos para um breve break comercial, molhar a palavra, né? No próximo bloco você vai curtir aqui a Simone Mendes, Erro Gostoso. Então não saia daí.
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2: 15 horas e 46 minutos.
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0: Respira, inspira. Ah, quem tá chegando por aqui agora é a Simone Mendes, Erro Gostoso.
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0: melhor playlist você ouve aqui na nossa rádio, aqui na nossa Tarde Mais Que Demais. É o Henrique Juliano, Última Saudade, a Tempo de Alegria passou por aqui também, é de 2014, viu, com a Ivete Sangalo. E continuamos por aqui, vamos curtir agora mais uma do Henrique Juliano.
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1: Você ouvindo aqui o Zé Neto e Cristiano pulando o muro. Ah, hoje se você for pular o muro aí, mesmo que for com romantismo, tá? A polícia te pega, viu? Então não faça isso nem por brincadeira. Ah, mas vale, né? Vale tudo. Gente, por aqui está ficando mais uma tarde mais que demais, mas voltaremos aí amanhã na quinta-feira com muito mais sucessos, muito mais alegria aqui na sua tarde, tá? Não saia da sintonia porque tá chegando uma atração feita pra você aqui na nossa rádio. Até amanhã, se Deus quiser. Tchau, tchau.
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1: 16 horas e 30 minutos.
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2: 16 horas e 49 minutos.
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0: Obrigado, gente! Coisa mais boa.
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2: 17 horas e 9 minutos.
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1: Mais ou menos assim. Sim. Quem lembrar pode cantar com a gente, hein? Vamos lá, segura!

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1: É, eu também tô curtindo com você essa linda canção aqui no Arena Sertaneja. Obrigado pela audiência, onde quer que você esteja aqui curtindo o nosso programa.
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2: 17 horas e 26 minutos.
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2: 17 horas e 44 minutos.
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0: 17:54.
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5: Fala, meu povo bonito! Tudo certo por aí? Tudo tranquilo? Ah, coisa boa, hein? Eu sou Kleber Salles, estou chegando no seu rádio com mais uma edição do nosso Onda Sertaneja, as melhores músicas sertanejas de todos os tempos, né? Os clássicos você ouve aqui. Hoje é quarta-feira, 17 de junho de 2026. Uma ótima quarta-feira para você, amiga, e para você, amigo, que está sempre nos acompanhando, né? Curtindo a melhor programação. Seja em casa, no trabalho, no carro, onde você estiver, viu? O Onda Sertaneja vai começar aqui trazendo sempre aquelas canções que você mais gosta. Duas horas de clássicos sertanejos aqui para você nos acompanhar e curtir, né, essa playlist de moda boa, rapaz. Você que mora aí no sítio, na chácara, na fazenda, que curte os modão, ah, esse programa é feito para você com muito carinho também, viu? Onda Sertaneja no ar, uma ótima quarta-feira.

0: 18 horas, em ponto.
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5: Fala, meu povo bonito! Tudo certo por aí? Tudo tranquilo? Ah, coisa boa, hein? Eu sou Kleber Salles, estou chegando no seu rádio com mais uma edição do nosso Onda Sertaneja, as melhores músicas sertanejas de todos os tempos, né? Os clássicos você ouve aqui. Hoje é quarta-feira, 17 de junho de 2026. Uma ótima quarta-feira para você, amiga, e para você, amigo, que está sempre nos acompanhando, né? Curtindo a melhor programação. Seja em casa, no trabalho, no carro, onde você estiver, viu? O Onda Sertaneja vai começar aqui trazendo sempre aquelas canções que você mais gosta. 2 horas de clássicos sertanejos aqui para você nos acompanhar e curtir, né, essa playlist de moda boa, rapaz. Você que mora aí no sítio, na chácara, na fazenda, que curte os modão, ah, esse programa é feito para você com muito carinho também, viu? Onda Sertaneja no ar, uma ótima quarta-feira.

Zé do Rancho e Mariazinhas. Esses são os avós de Sandy Júnior, hein? É, rapaz. Devoção aqui na programação do nosso Onda Sertaneja. Teve o Tião Carreiro e Pardinho com Três Cuiabanas. E a gente segue com mais moda boa, mais música sertaneja. Um abração aí pra todo mundo que sintoniza o nosso programa. Meu amigo Calil, tá ligadão lá, né? Ô Calil, ótima quarta-feira pra você aí também, viu? Eita! Vamos lá com o Rodrigo Castro, pai João Rodrigo Castro de Mendonça, né? Música aí do Zé Carreiro e Pardinho.

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0: Onda Sertaneja, especialmente para você que tá aí nos acompanhando, tomando aquele cafezão gostoso, hein?
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2: 18 horas e 25 minutos.
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2: 18 horas e 28 minutos.
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3: É, de volta na programação número 1 do seu rádio, nosso Onda Sertaneja. E você vai curtindo aqui aquelas que fazem você viajar no tempo, as músicas sertanejas que emocionam, né? Os modão de viola, verdadeira poesia, sempre marcando presença aqui no nosso Onda Sertaneja. Vamos lá com Moreno e Moreninho, tem as histórias também, além das poesias, daquela saudade, tem as histórias também, igual essa aqui, ó, Laço do João Boiadeiro. A gente curte agora aqui no nosso Onda Sertaneja dessa quarta-feira, hein?

Eita, nós, é o nosso Onda Sertaneja, Parreira, Rei do Vale, Ditado Certo, e o João Miran, né? O Léo Canhoto e o Robertinho também com a Colina do Amor. As mais tocadas você ouve aqui no Onda Sertaneja, as músicas, os sucessos de ouro, né? E as duplas sertanejas, os talentos da nossa música. Vamos lá com João Mulato e Douradinho, aqui ó, com Viola Dourada, Fera Ferida e o Teodoro e Sampaio chegam na sequência.

0: Abel e Caim, as três namoradas, aqui no nosso Onda Sertaneja, fechando a primeira hora do programa desta quarta-feira, hein? Daqui a pouquinho tem mais, hein? Depois do intervalo, a gente segue com mais moda, mais sucessos, nessa quarta-feira gostosa, você sempre em ótima companhia, viu? Obrigado pela sua audiência. Vamos fazer o intervalo, tomar mais um golinho de café. Daqui a pouco nós volta aqui, viu?
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2: 18 horas e 54 minutos.
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0: Onda Sertaneja, abrindo o nosso segundo bloco, aliás, a segunda hora do programa, né? É o terceiro bloco e a gente vai seguindo em frente por aqui, agora com Edson Borges, Histórias que a Mamãe Contava. É, rapaz, essa aqui é linda também, viu? E Vieira e Vieirinha na sequência com A Marreta, na programação do nosso Onda Sertaneja. Uma ótima quarta, hein?

É um dedo de prosa com Deus aqui no nosso Onda Sertaneja. Teve Peão e Pirágua na boca do povo. As melhores músicas, os melhores intérpretes, você curte aqui na programação número 1 do seu rádio, hein? E agora tem ela, a rainha do sertanejo, com Meu Dengo. Vamos dançar um forrozinho agora, né? Essa aqui é um forrozinho daqueles, hein? Meu Dengo fez muito sucesso no comecinho dos anos 90, essa moda aqui, hein? Eita, rapaz!

0: Onda Sertaneja, finalizando mais uma sequência por aqui com Cacique e Pajé, Velho Berrante, os índios da música sertaneja, sempre marcam presença também, né? Não podem faltar na programação do Onda Sertaneja. Daqui a pouco eu volto com o último bloco, já já, última sequência do Onda Sertaneja desta quarta-feira, hein? Então, fica ligadinho, não saia daí, eu volto já já.
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2: 19:23.
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2: 19:26.
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4: Esse é o Onda Sertaneja, no clima da sua quarta-feira. Você vai participando com a gente sempre, né? Curtindo as melhores músicas e, claro, através das redes sociais aqui da rádio, né? Pode contar aí o que você está achando do Onda Sertaneja, dá a sua sugestão que a gente vai trazendo aqui no nosso programa, né? Ah, essa dupla aqui é demais, é uma das duplas mais afinadas de todos os tempos. Chico Rei e Paraná, Destinos Iguais, aqui no Onda Sertaneja. Mais um sucesso de ouro para você aqui.

As gargantas de ouro da música sertaneja, Milionário e José Rico, Fim da Estrada, né? É, rapaz, tem a Estrada da Vida, agora essa aqui é o Fim da Estrada, né? Não sei se é a mesma estrada, mas enfim, fica aí na imaginação, né? E vamos lá com mais moda boa chegando para você aqui, para a gente fechar com chave de ouro o nosso programa desta quarta-feira, hein? As três últimas de hoje chegando.

0: Lelis e Lennon, Ave Mensageira, fechando aqui o nosso Onda Sertaneja dessa quarta-feira. Gente, estava maravilhoso o programa de hoje, hein? Eu espero que você possa estar comigo amanhã também, aqui no mesmo horário, para a gente curtir juntos as mais tocadas do sertão, né? As músicas do passado, as tradicionais músicas sertanejas, os modão de viola. Um abraço aqui do Kleber Salles para você e até amanhã, se Deus quiser. Hein? Tchau, tchau.
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0: 19:56.
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0: Dezenove horas e 57 minutos.
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0: Dezenove horas e 59 minutos.
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1: Horas e 3 minutos.
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1: Horas e 6 minutos.
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1: Horas e 12 minutos.
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1: Horas e 13 minutos.
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1: Horas e 16 minutos.
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1: Horas e 17 minutos.
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1: Horas e 19 minutos.
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1: 20 horas e 20 minutos.
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1: 20 horas e 21 minutos.
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1: Horas e 24 minutos.
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1: Horas e 28 minutos.
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1: Horas e 30 minutos.
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2: Horas e 36 minutos.
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2: Horas e 38 minutos.
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2: Horas e 40 minutos.
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2: Horas e 41 minutos.
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2: Horas e 43 minutos.
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2: Horas e 44 minutos.
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2: Horas e 45 minutos.
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2: Horas e 48 minutos.
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2: Horas e 52 minutos.
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2: Horas e 54 minutos.
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